0: Essa música aqui, Xande, é do cara que é dominado, é minha.
1: É, né?
0: Sabe por quê?
1: Só você. Rapaz, você come isso muito bem.
0: O homem apaixonado é um cachorro.
1: É.
0: E eu sou um vira-lata. Au, au. Joga em cima, filho do Roy.
1: Bora.
0: Joga, peraí, joga a
1: bola. Boa noite, São Paulo! Bem.

0: 9:31.
1: Pagodinho do Vou Zoar e Ferrugem.
2: Mó prazer. Vamos juntos.

0: Faz barulho, Gabrielzinho!
1: Turma do Tavares!
0: Deus abençoe, irmão.
1: A nós,
0: todo sempre. Sucesso do mundo, prazer participar desse momento especial. Vida longa.
1: Amo vocês,
0: família. Turma do Pagode agradece.
1: E não é pouco, tá? Muito tamo obrigado. Junto. Faz barulho pra turma do Pagode aí!
0: Valeu, gente! Gabrielzinho!
2: 9 horas e 56 minutos.
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0: Que é isso?
1: Em Bandeirantes, 12 graus.

0: Muito obrigado, Camboriú.
1: Sensacional.
2: 10:32.

0: Vivo Samba!
1: Vivo Samba! É segunda sem lei!
0: Obrigado, tá?
2: Valeu, Alex, sem palavras. Muito obrigado. Bate palma aí, gente. Vamos pro Sereno.
1: Valeu, gente.

0: Em Bandeirantes, 12 graus.
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2: Tudo bem com você? Boa noite. Está começando mais um Good Night. Seja muito bem-vinda, seja muito bem-vindo. A gente sempre tem boa música para uma boa noite. E não são simples músicas, tem clássicas aqui. Além disso, a dica de leitura. Eu sou Luciano Delgado, o Edson Veloso está na edição e na produção do nosso programa, com a minha colaboração na produção. Entre músicas, hoje a gente começa com Hurt, Alone.

0: Los Lobos, La Bamba, pra encerrar a primeira sequência de hoje, que também teve Marina Lima, Difícil, e Hurt com Alone. A gente volta já já.
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2: Estúdio Casa, 11 horas e 17 minutos.

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1: A gente volta do intervalo para a clássica da noite e com uma clássica brasileira. Wilson Simonal gravou em 1969 e virou o maior sucesso de sua carreira. A composição é de Jorge Ben. A canção ganhou muitas outras versões, mas foi com Wilson Simonal que ela explodiu rapidamente e foi a mais tocada no Brasil no ano de seu lançamento. Wilson Simonal, País Tropical.

0: Zé Ramalho, O Vento Vai Responder. A gente também ouviu Gregory Abbott, Shake It Down. E a nossa clássica da noite com Wilson Simonal, País Tropical. Até já.
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0: em Bandeirantes. 12 graus.
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1: Muito bem, dica de leitura chegando agora aqui no Good Night. O livro de hoje é Onde Andará Dulce Veiga, do escritor Caio Fernando Abreu, publicado em 1990. Esta é uma ficção misteriosa. Dulce sumiu no mundo sem avisar ninguém, mas não conseguiu desaparecer da memória de quem a ouvia cantar. Quem conheceu sua voz levará para sempre uma cicatriz na memória. Uma das pessoas marcadas por esta lembrança passa a perseguir a impossível pista da desaparecida. A partir desse enredo, arma-se uma história com eixo de aventura e desventuras da perseguição. Onde Andará Dulce Veiga, de Caio Fernando Abreu. Boa leitura para você. Agora a gente ouve Wen Chang, Everybody Have Fun Tonight.

0: Roland com Sun Rider nós ouvimos. Nessa sequência teve também Melin, Eu Fit Você, e Yuan Chang abriu a sequência deste bloco. Daqui a pouco tem mais Good Night.
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2: Estúdio Casa, 11 horas e 49 minutos.

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1: Nossa Good Night no último bloco começa com Bon Jovi, Miracle.

0: U2 fechando a edição de hoje. With or Without You. A gente ouviu ainda Wanderleia, Me Ame ou Me Deixe. E Bon Jovi, Miracle. Não importa quanto vá durar, é infinito agora. Frase de Caio Fernando Abreu. Muito obrigado por sua companhia. Tenha uma ótima noite. Até a próxima.
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2: Eita, coisa boa! São 6:32, 6:32 em Bandeirantes. Bom dia pra você. Você está sintonizado na melhor programação do Brasil, Brasil, Brasil. Olha só, são 6:33, a nossa 87.7, a nossa Estúdio Casa, trazendo pra você aí o Sertanejo 87, com muita moda boa, muita música de qualidade pra você, até às 7 horas da manhã. 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

Pambarambambam. São 6:34, 6:34. 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Peraí. Vamos ao que interessa. Peraí, deixa eu levantar tudo pra ver se sai o C. Alonso. No. Você está me interrompendo na hora da minha performance testemunhal. Eu não estou ouvindo a sua voz, meu amigo José. Deixa eu ver, não tá saindo o trem, não. Ah, depois dessa queda de energia, meu amigo. O problema é

0: Aí, né? É. Ele falou é e balançou a cabeça. Então eu vou traduzir pra vocês o que ele falou. É. Daqui a pouco você vem aqui, ajeita, arruma pra nós e a gente volta falando desse pessoal aí, beleza? Combinado, combinado, combinado, combinado, combinado. Opa! Alonso! Baixei até o meu aqui agora.
1: Acho, o meu lado eu arrumei.
0: Agora arrumou o meu aqui também. Deixa eu ver se é o 3. É o 3, é sempre o 3. Então baixa o 4, baixa o 6 e baixa o 7. Continua falando. Bom dia, meu amigo José Lúcio Escalada.
1: Bom dia, tudo bem com vossa
0: pessoa? Agora sim temos Ave César, temos som e som de qualidade do nosso amigo e presidente da associação, José Lúcio Escalada. Bom dia, Zé.
1: Bom dia, deixa eu te perguntar, como que eu abaixo esse aplicativo aí?
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1: Ah, então decifra de novo aí.
0: Vamos lá então, ó. 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
1: 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Fui
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1: Que eu procurava aqui.
0: Fui claro.
1: Sim, sim, é que eu não queria saber certinho como que eu escrevinhava.
0: Ah, como você escreveria?
1: É.
0: Então você escreveria. Eles são meio igual nós mesmo. Eles casa com K, Kimob com K também.
1: Hoje a gente tem uma flexibilidade dos nomes próprios complexa, né?
0: A lei ortográfica hoje em dia tá bem ampla, né?
1: É, tá.
0: Falei bem, difícil, agora gastei casa, o português, né? Tudo num.
1: Escrever casa diferente. Mas. Né? A marca pode ser diferente. Então por isso que eu até questionei sobre a Kimob.
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1: Que é isso,
0: gente? É eu dançando aqui dentro. Você não tá entendendo o que tá acontecendo. Quem tá do outro lado do rádio fica assim: esse cara é louco. Quem tá lá ouvindo pensa que eu sou louco. E quem tá aqui dentro do estúdio me vendo tem a certeza.
1: Então, é bem isso, viu, gente? Bem isso. Então, a Kimob a partir de hoje conosco.
0: 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Daqui a pouco você vai falar Kinor.
1: Não é caldo Gnor, não, rapaz.
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0: 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E conforme for tendo atualizações, a gente vai trazendo aqui as atualizações aqui dentro do nosso Sertanejo 87, tá bom? Tá bom, José?
1: Sim, senhor chefe.
0: Sim, senhor chefe. 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
0: 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São 6:42, 6:42, deixa eu mandar a música do Cecil por aqui, senão daqui a pouco ele já faz igual o Claudião, se revolta comigo aqui e já não manda mais mensagem pra mim. Claudião nunca mais, rapaz, mandou mensagem. Alô, Claudião, tá ouvindo, Claudião? Manda um alô pra nós aqui, fala um sinal de fumaça, fala que você tá escutando nós, que eu sei que você escuta, você só não manda mensagem, mas que você tá escutando, você tá, eu tenho certeza absoluta. Pensa num homem que gosta de rádio, é o Claudião Sorveteiro, rapaz. Ele gosta e gosta mesmo. Deixa eu achar o Cecil aqui de novo, pra mim ver aqui. Aqui, o meu amigo Cecil Langan me pediu aí pra curtir DNA com Gustavo Lima. E agora, viu, Cecil? Deus abençoe, muito obrigado pelo carinho da sua audiência. Vem aí, então, Gustavo Lima, DNA.

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1: 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Bom dia pra você, sintonizado na nossa 87.7, curtindo aí a nossa programação, o nosso Sertanejo 87, aqui na nossa 87.7, a nossa Estúdio Casa FM. 6 horas 46 minutos. 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

0: Bam, bam, bam, bam, bam. 6:48, 6:48. 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Com certeza, com a segunda edição da Ave Show. Começou ontem, né? Aí, a Ave Show com o show do João Márcio e Fabiano. E hoje teremos aí o baile da Escolha da Rainha e show também com o Bison e com o Maceto aqui em Bandeirantes. Então, vocês, nossos convidados, para estar presente também, prestigiar durante o dia. As palestras técnicas começam aí a abertura dos portões às 8 horas da manhã. Deixa eu passar para você a programação de hoje lá na Ave Show, tá? É, hoje, sexta-feira, dia 24/7, a abertura dos portões será às 8 horas da manhã, tá? Das 8 às 8:30, o credenciamento para você, né? E a partir das 9 horas começam as palestras sobre avicultura e a diversificação nos pavilhões 3, 2 e 1. Tá bom? Das 11:30 às 13, horário de almoço e visita aos outros estandes, né? Das 13 às 17 horas, palestras técnicas e visitação aos estandes também. A partir das 19 horas, o início aí do baile o baile da rainha, né? A escolha da rainha da Expoban 2026. E às 22 horas, um showzaço aí com a dupla Bison e Comaceto. Bison e Comaceto, então, a partir das 22 horas, eu vou, você vai. Vamos junto, então, curtir aí a Ave Show Bandeirantes 2026 e também lembrando que amanhã, sabadão, a partir das 8 da manhã, acontece aí o tratoraço, né? Aí, a partir das 8 da manhã, já começa a concentração lá em frente à prefeitura, os tratores, as máquinas, os implementos agrícolas, o que você for levar para participar, é só encostar lá em frente ali à prefeitura, que a partir das 9 horas da manhã será dada a saída ali em frente à prefeitura e a chegada lá no recinto da Expoban. Durante esse trajeto, lembrando que será entregue aí as pulseiras, o Lei das Três Águas, o seu Zé Castelar, vai definir aí qual que é o local, aonde é o local que vão ser entregues as pulseiras, pulseira essa que vai te dar o direito de você participar do grandioso almoço que vai ter, que vai ser servido lá no recinto da Expoban, né? Das 12 às 16 horas e à noite às 20 horas, um showzaço aí com a dupla Coleto e Gabriel, showzaço pra você também no sabadão. Então, quinta-feira tem shows, teve shows, sexta-feira tem show e sabadão tem show também. Lembrando que os três dias, os dois dias aqui, na quinta e na sexta, muita informação, você vai adquirir conhecimento, você é agricultor, você é avicultor aqui do Estadão do Paraná. Você está convocado a comparecer no recinto da Expoban e participar das palestras técnicas que acontecem durante todo o dia lá, juntamente com o pessoal, com os técnicos aí, com os palestrantes que estão sempre transmitindo conhecimento e informação. Então você é nosso convidado para participar aí no dia de hoje, 24, a Ave Show em Bandeirantes. 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Gostou, José? Ó, chegou a acabar a música. Gostou ou não?
1: Você tá muito nervoso ultimamente.
0: Eu tô meio nervoso. Não, rapaz, tô não. Nervoso. Nervoso ficaria eu ontem no seu lugar. Eu ficaria nervoso.
1: Ah, é?
0: Aham.
1: Por quê?
0: Entrevista de qualidade na frente do governador do estado, falar do jeito que você falou. Eu tô me escutando aí. Baixa um pouco o seu microfone aí, que eu tô me escutando aqui.
1: Agora melhorou?
0: Eu tô me escutando duas vezes.
1: Que bom.
0: É sinal que esse rapaz, pensa no microfone. O microfone dele vale um caminhão. E é bom.
1: É diferente, ó. Esse é diferente.
0: Meu amigo José Lúcio, ontem lá na Ave Show você teve a graça e a oportunidade de ouro de entrevistar o nosso governador do estado do Paraná e trazer algumas perguntas pertinentes relacionadas ao agro. Com toda certeza, Bandeirantes tem muito a ganhar com a presença do nosso governador aqui em Bandeirantes, né, não, Zé?
1: Ah, sim, sem dúvida, né? Bandeirantes hoje, ontem, né, aliás, foi a capital do estado, né? Devido à presença do governador da Ratinho Júnior, e a gente teve a opção e a prioridade de conversar com ele ali e fazer algumas questões, né? Que a gente queria saber. Primeiro, a questão da duplicação desse trecho aqui da BR-369, que é digamos assim, né? Eu acho que é o calcanhar de Aquiles do governo hoje, porque tanto de acidente que acontece aqui, não é brinquedo não, colocaram até a Polícia Federal ali para ver se diminuiria, mas
0: tá sendo duplicado um pedaço ali de Cambará até
1: Santo Antônio estão duplicando, né?
0: Pode ser duplicado.
1: E segundo, tá, gente, eu vou passar aqui o que o governador falou. Segundo o que ele nos disse na matéria, depois que acabar ali entre Cambará e Santo Antônio, vai vir Bandeirantes de Cambará a Cornélio Procópio.
0: Porque aquele pedacinho ali descendo de Cambará, quem vem por fora ali, até chegar na entrada de Santo Antônio, tem uma serrinha ali que eu vou falar pra você, meu amigo. Ali o negócio é feio, hein? Tem umas curvas ali que é complicado. Eles
1: estão fazendo essa duplicação ali, né? Então, era uma das perguntas que eu gostaria muito de fazer e fiz, tive a oportunidade de fazer. Outra pergunta, eu me confundi.
0: Sim.
1: Eu me confundi. O porquê que eu me confundi? Me disseram assim, pergunta sobre a ponte que vai pro estado de São Paulo. E, diga-se de passagem, eu tava conversando com o vereador Bigusso lá de Tambaracá, um pouquinho antes, sobre a ponte de Tambaracá ao estado de São Paulo.
0: De Tambaracá ali a Cândido Mota, né?
1: Mota, né? Aquele não tá, tem a balsa ali.
0: Uhum.
1: E eu perguntei e ele respondeu que vai ser construída a ponte, mas não é a ponte entre Tambaracá e Cândido Mota. É ali entre Santa Mariana e Paulínia.
0: Santa Mariana e Paulínia?
1: É, naquele pedacinho ali.
0: Não é Florínia?
1: É esse aí mesmo. É Inha, do mesmo jeito. E então ali que vai ser construída a ponte, não vai ser aqui em Tambaracá.
0: Então, resumindo, ele respondeu a sua pergunta, mas com a resposta direcionada a outro lugar que também precisa, né?
1: Outro local. Então, por isso que são duas que... Eu acho que eu nem postei essa pergunta. Depois que passou, aí tava tendo ele falando lá. Falei, mas a pergunta que eu fiz não era pro lado que eu era, não tem nada a ver.
0: E também você fez uma pergunta muito importante para ele em relação ao agronegócio também, né? Em relação aí aos agricultores da nossa região aqui, que estão tendo alguns a oportunidade de terem aí três colheitas... bem volumosas durante o ano, né?
1: Então, Luizinho, isso é uma questão que envolve muita tecnologia, acima de tudo.
0: Uhum.
1: Segundo, uma questão complexa de se pensar, por quê, gente? Que a gente precisa também o solo se recuperar, né? E alguns lugares aí do nosso país já estão aí com 3 safras no ano.
0: Sim.
1: É uma coisa assim, pô, mas antigamente era uma só.
0: Hoje existem vários aí nutrientes para terras.
1: Sim. Então, e ele foi muito, muito inteligente na resposta e falou que o governo tá aí fazendo essa parceria com os agricultores e especialmente a questão de água, né?
0: Porque sim.
1: Água é vida.
0: Sim, água é tudo, né?
1: É tudo.
0: Trabalhando aí com parte dos pivôs, né? Trabalhando juntamente com os agricultores, aí favorecendo para que os agricultores consigam fazerem aí esses pivôs e assim terem aí um grande volume de água juntamente conseguindo produzir, ter a produção que necessita, né? Eu particularmente posso falar um pouco mais de poço artesiano, eu trabalhei 6 anos com isso e eu vi muito, Zé, muito, mas muito mesmo, já cheguei a me emocionar diversas vezes. Quando você chega num sítio da pessoa, a pessoa tem no sítio ali há 30, 40, 50 anos e vivia de uma mina.
1: Uhum.
0: Aí, infelizmente, essa mina, com as secas que estavam acontecendo, acabou secando essa mina. Aí a pessoa contrata uma empresa para fazer uma perfuração de um poço artesiano, que é uma incógnita, na verdade. Você não sabe o que tem debaixo da terra. Você sabe que a água passa por ali, mas você não sabe onde e como ela passa por ali.
1: Sim.
0: Tem tudo isso. Aí a gente vai com uma empresa, faz a perfuração, encontra água e água em abundância no sítio dessa pessoa. Cara, a produção, a sensação de alívio do agricultor quando ele vê a água jorrar, não tem dinheiro no mundo que pague isso, Zé.
1: Ah, não, a água é vida, né?
0: Que não tem dinheiro no mundo que pague. E eu tive o prazer e a honra de participar algumas vezes dessa emoção do agricultor, de ver o agricultor chorar realmente, chorar, se ajoelhar, agradecendo a Deus, pedindo ali a salvação, e a salvação vindo ali, e a salvação vindo através da água. Porque se o cara tem água no seu sítio, ele pode fazer uma horta, ele pode tratar um gado, ele pode plantar, fazer uma plantação de sorgo para poder tratar do boi, pode plantar milho, ele pode plantar soja, pode plantar feijão, ele pode plantar o que ele quiser, que ele vai conseguir produzir.
1: A água é vida.
0: Água é vida.
1: Água.
0: Isso nós estamos falando do pequeno, né? Agora, o grande agricultor, aquele um que tem bastante terra, aquele um que é maior, então ele contrata uma empresa, faz o pivô e faz ali a irrigação. É, aí já é outro patamar, então a colheita dele é bem maior também, né?
1: Aham, mas aquilo a gente sempre tem que frisar e frisar de novo, e frisaremos sempre, né? A água é vida, temos que cuidar, tá? Não é só usando e jogando ela a Deus dará. Temos que cuidar porque a água é finita.
0: Exatamente. Eu pensei em falar isso, você falou. É um recurso que ele é finito, né? Ele vai acabar. Mais dia, menos dia, ele vai acabar. Então, a gente tem que preservar ao máximo. Apesar do Brasil hoje ser um país que tem água doce em abundância, o maior país, acho que o maior do mundo que tem, né? Onde tem a maior reserva de água doce do planeta é aqui no Brasil, se eu não estiver enganado.
1: Superficialmente, quanto embaixo da terra?
0: É, subterrâneas, né? E
1: como que é a palavra?
0: Subterrâneas.
1: O que eu ia falar?
0: É, você falar é subcutâneas.
1: Ah, subcutâneo é na pele, homem.
0: É pele?
1: É, ué.
0: Não é não.
1: Oxi.
0: Meu amigo, chega de enrolação, 7h. Bom dia pra você, viu? É, eu tô tirando meu time de campo, tô pegando meu boné e dando no pé. Prometo pra você que, se Deus quiser, segunda-feira estarei de volta com o nosso Sertanejo 87 a partir das 5h, trazendo muito mais alegria, muito mais informação, muito mais entretenimento no seu rádio. Fiquem agora com o Oração da Manhã com meu amigo José Lúcio Escalada, trazendo aí uma palavra de Deus, uma palavra de conforto para os nossos corações. Zé, muito obrigado, boa semana, bom final de semana pra você. Fiquem com Deus e até amanhã, se Deus quiser. Tchau, tchau!

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2: São exatamente 7 horas mais 5 minutos, agora 7 horas mais 5 minutos aqui na nossa Casa FM. Bom dia para você acompanhando a nossa oração da manhã. Uma excelente manhã para você. Obrigado por nos deixar fazer parte do seu dia, da sua manhã. Vamos juntos aqui na nossa programação nesta sexta-feira chuvosa, né? Sexta-feira chuvosa, e a gente vai aí começando o nosso final de semana, com toda certeza, aqui na nossa oração da manhã nesta sexta-feira. Bom dia para você que tá chegando agora, tá com a gente desde cedo. Obrigado pelo carinho sempre com a gente, obrigado pelo carinho sempre conosco, né? Vamos juntos onde quer que você esteja acompanhando a nossa manhã, e começamos bem, mas bem mesmo, a nossa oração da manhã com o nosso momento de oração com o Padre Ezequiel Dalpozo aqui na nossa Casa FM.
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0: Olá, meu amigo, olá, minha amiga ouvinte. Eu sou o Padre Ezequiel. Esse é o momento de despertar para o amor. Gostaria de falar hoje sobre sentimentos negativos e positivos. Existem muitos sentimentos que podem estar presentes na vida das pessoas. Por exemplo, ira, raiva, ressentimento, quando a pessoa vai ruminando coisas do passado e nunca esquece e não supera, inveja, sentimentos de culpa, medo e assim por diante. Na verdade, essas emoções, elas pesam muito quando elas dominam a nossa consciência e elas afetam o nosso pensamento e o nosso comportamento, porque uma pessoa que tem ressentimento, ela vai agir a partir do ressentimento. Uma pessoa que tem inveja vai agir a partir da inveja. Pessoa que tem ciúmes vai agir a partir dos ciúmes, porque a emoção é mais forte que a razão. Então, embora ela não queira agir a partir da inveja, a partir do sentimento, mas ela vai agir. E isso vai complicar a vida dela. Esses sentimentos inclinam o nosso pensamento na direção dos acontecimentos que desencadeiam tais sentimentos e para fantasias sobre possíveis reações. Então, esses sentimentos, na verdade, estão guardados dentro da nossa mente e fazem parte da nossa história de vida. Uma pessoa ciumenta é ciumenta porque ela guardou emoções semelhantes durante a história de vida dela. Uma pessoa que tem ressentimento, não consegue perdoar, ela é assim porque aconteceram coisas na vida dela que a tornaram assim. Mas só que ela pode mudar. Dá para mudar. Por isso nós precisamos aprender a lidar com os nossos sentimentos negativos, porque eles nos levam numa direção, e numa direção que não é boa. Eles envenenam a pessoa que sente isso, que vive isso. Um estudo recente numa universidade dos Estados Unidos comprova que os otimistas vivem mais. Uma pessoa leve vive mais. Quem acha a vida divertida permanece mais longamente em forma do que aqueles que profetizam o pessimismo, profetizam a catástrofe e assim por diante. Então, quanto mais otimista a pessoa era nessa pesquisa, mais ela era flexível física e espiritualmente. Hoje em dia tem muitos pensamentos fechados e são atitudes emocionais também. De fato, é assim, todos nós temos ao alcance da própria mão a chave para uma vida longa e feliz. Pense você, é positivo ou é negativo? Deus Pai de amor, fonte da bênção, abençoai os vossos filhos e filhas, abençoai as suas famílias, abençoai o seu trabalho, abençoai as suas buscas, para que sejam felizes e encontrem o melhor da vida. Em nome do Pai, do Filho e do Espírito Santo. Amém.
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2: Rosa de Saron, muitos choram na nossa manhã. Bom dia.

0: 7:20 aqui na nossa manhã, 7:20, você acompanhando a nossa oração da manhã, nesta sexta-feira, dia 24 de julho. Bom dia para você, muito bom saber que você tá aí do outro lado do rádio acompanhando a nossa manhã. Ziza Fernandes, Segredos aqui na nossa programação. Bom dia, bom dia, bom dia, bom dia mesmo para você que nos ouve, para você que nos assiste. Obrigado pelo carinho sempre com a nossa Casa FM, tá bom? É bom demais saber que você tá aí do outro lado com a gente, fazendo a nossa manhã do seu jeito, tá bom? Quero aproveitar e dar um toque muito especial para você que está aí acompanhando a nossa oração da manhã. 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

7:30 aqui na nossa manhã, 7:30 na nossa Casa FM, nesta oração da manhã, nesta sexta-feira, dia 24. Bom dia para você, é muito bom saber que você tá aí acompanhando a nossa programação. 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

0: 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Camuel, aqui na nossa manhã. Bom dia para você.
1: Bom dia.

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2: 7:44 da nossa manhã. Bom dia para você acompanhando a nossa Casa FM. A casa é sua. Bom dia para você.

0: 7:50 na nossa manhã. A casa é sua aqui na nossa manhã, da nossa casa FM, na nossa oração da manhã. Bom dia para você. Alô, Sérgio, bom dia. Bom dia para toda a família acompanhando a nossa oração da manhã. Que Deus abençoe, paz e bem, tá bom? Que Deus abençoe sempre, acompanhando sempre, né, a nossa casa FM. Também o Marcão tá lá ouvindo a nossa manhã. Bom dia, Marcão. O Claudião tá lá ligadinho com a gente também. Bom dia, Claudião. Que Deus abençoe o seu final de semana, tá bom? Que Deus abençoe hoje sempre. Faltando 10 minutinhos para as 8 da manhã, né? Faltando 10 minutinhos para as 8 da manhã. 7:50 aqui na nossa oração da manhã. Vamos juntos, onde quer que você esteja acompanhando a nossa oração da manhã, aqui na nossa casa FM. 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Passe lá você também, na Prefeito José Mário Junqueira 265, aqui em Bandeirantes. 7:52 da nossa manhã, Padre Marcelo Rossi, Pai Nosso, bom dia.
1: Bom dia. Só que agora, meu convidado é para você. E eu queria ver você cantar. Só teu nome, Pai, Deus todo mundo.

0: dai-nos agora e sempre, Senhor.
1: Canta com Deus.
0: Com cor.
1: E perdoai
0: nossas ofensas.
1: De um modo maior, muito maior.

Mas livrai-nos de todo mal. Todo mal, Senhor, toda inveja, toda violência.

0: vocês.
1: 7:56 aqui na nossa manhã. A gente vai ficando por aqui dentro da nossa oração da manhã. Voltaremos amanhã a partir das 7 horas da manhã aqui na nossa oração da manhã. Continue conosco, vem aí com toda certeza com você e para você o nosso Casa Notícias, tá bom? Um forte abraço, continue conosco. Bom dia para você.
2: Bom dia.
1: Herança, Josiane aqui na nossa manhã.

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8: Olá, bom dia, em Bandeirantes, 8 horas mais 3 minutos, está entrando no ar o seu, meu, nosso Casa Notícias. Hoje, sexta-feira, 24 de julho, 2026. Santos do dia, Santa Jarbel McLuff, conhecido como o Padre Pio do Líbano, né? Jarbel McLuff era um monge maronita que em 1875 conseguiu a licença para viver como eremita. Vivia sempre com Deus, no silêncio e na oração. Após a sua morte, foram-lhe atribuídas muitas maravilhas, sobretudo curas milagrosas. Foi canonizado por Paulo VI.
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8: 8 horas mais 4 minutos na nossa manhã, 8 horas mais 4 minutos no nosso Casa Notícias, trazendo a previsão do tempo, né, para Bandeirantes e toda a nossa região, né, chovendo neste momento aqui na Vila IBC, né, hoje pela madrugada, muita chuva também, e a gente traz para você como vai ficar aí a previsão do tempo para este final de semana. Hoje, sexta-feira, a temperatura fica entre 14 e 19 graus, tá? A umidade relativa do ar varia entre 78 e 97%, a precipitação acumulada é de 12,1 milímetros e uma probabilidade de ocorrência de chuva, como está acontecendo neste momento, é de 98%. Eu querendo inverter a situação. O sol nasceu às 7 horas mais 1 minuto, irá se pôr às 17h57. Hoje, o vento varia entre 11 km por hora, com rajadas podendo chegar a 36 km por hora. Amanhã, sábado, tem uma pequena probabilidade de chuva, mas tem. A umidade relativa do ar vai entre 64% e 98%, com a precipitação acumulada de 5,5 milímetros, né? E essa probabilidade de chuva permanece aí das 3 horas da manhã até até às 11 horas da manhã, tá? Com um pico de chuva maior por volta das 8, 9 e 10 horas da manhã, segundo o site Crucimepar, para amanhã, sábado. No domingo, não há probabilidade de chuvas, tá? No domingo não tem probabilidade de chuva e a temperatura fica mais amena, né? Mais quente, de 15 a 25 graus, tá? Então, portanto, amanhã uma pequena probabilidade de chuvas de 5,5 milímetros, sendo, né, que essa probabilidade, como eu estou destacando, uma probabilidade de chuva a partir das 3 horas da manhã até as 10, às 11 horas da manhã, né? Então, portanto, amanhã, né, com chuva, segundo o site do Cimepar, para Bandeirantes e toda a nossa região. 8 horas mais 7 minutos agora.
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8: 8 horas mais 10 minutos agora, 8 horas mais 10 minutos. Bom dia para você acompanhando o nosso Casa Notícias nesta sexta-feira, dia 24 de julho de 2026. Antes de trazer as informações internacionais, né, nós tínhamos marcado com o pessoal da agricultura, né, para vir aqui entre o período das 8 até as 8h30. Para falar um pouquinho sobre o tratoraço, né? E eles estão neste momento lá na Secretaria de Agricultura, né? O seu Zé Castelo Castelar, que é o presidente, o Lei lá das Três Águas, juntamente com toda a Secretaria de Agricultura, para ver como que vai estar funcionando, se vai ter, se não vai ter a... o tratoraço amanhã, né? Devido a essas possibilidades de chuva, né? Mas com toda certeza, dentro de pouco tempo, o pessoal vai estar aqui para estar conversando conosco sobre isso, né? Então, por isso, o nosso jornal segue e a gente vai esperar aqui, aguardar a vinda dos mesmos para que nós possamos aí ter a informação completa e direta a você, ouvinte da nossa Casa FM, né? Olha, o escritório do representante do comércio dos Estados Unidos anunciou ontem um novo pacote de tarifas a importações oriundas de 60 economias. A medida impõe uma sobretaxa de 12,5% aos produtos brasileiros, mas mantém isenção ao café, à carne bovina, ao etanol, a aeronaves e peças da Embraer, e também medicamentos e outros, sob autoridades da seção 301, que trata sobre práticas comerciais consideradas desleais pelos Estados Unidos. No novo pacote de sobretaxa foi fixado na faixa de 10 a 12,5%. Fala uma coisa para você, eu sei que muitas vezes as pessoas vão entrar a ficar brava comigo do que eu vou dizer neste momento. Na minha opinião, deveria exportar, mas não. Vai buscar outra coisa, vai buscar outro caminho, vai buscar outro país, não importa, mas só que também não importa esses outros produtos, que é carne bovina, café, etanol, aeronaves, não importa mais pra lá, não exporta, melhor dizendo, não exporta, deixa eles ficarem sem, aí vai começar a valorizar o Brasil, é muita coisa, eles estão aí fazendo o que quer, o que não quer com o nosso país, a gente tem que ter um pouquinho mais de pulso firme, não quer, vai taxar? Vai, então tá bom, então não vamos mandar mais nada pra lá, pronto, tá, mas fica difícil para os comerciantes. Vamos se reorganizar políticas públicas internacionais, vamos ver o que a gente pode fazer, vamos diferenciar o caminho, vamos mudar, fica dependendo só da pessoa falar que quer, que não quer, e taxa daqui, taxa de lá. Tem hora que a gente passa do limite também, né?
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8: 8 horas mais 13 minutos. Agora 8 horas mais 13 minutos. A Corte de Cassação da Itália questionou as garantias diplomáticas que assegurem, né, o tratamento médico para a saúde de Carla Zambelli, caso fosse presa aqui no Brasil. Para justificar a rejeição do pedido da extradição da ex-deputada, segundo o documento obtido pela reportagem. O caso se refere à condenação de Zambelli no Supremo Tribunal Federal por porte ilegal de arma e constrangimento às vésperas do segundo turno das eleições de 2022.
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8: 8 horas mais 14 minutos agora no nosso Casa Notícias, nesta manhã de sexta-feira, os nossos apoios culturais. 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
8: 8 horas mais 17 minutos, agora virando o reloginho, 8h17 na nossa manhã. Bom dia para você acompanhando o nosso Casa Notícias, trazendo informações nacionais. O Brasil registrou 40.775 mortes violentas intencionais em 2025. Segundo o 20º Anuário Brasileiro de Segurança Pública, divulgado ontem pelo Fórum Brasileiro de Segurança Pública, o número representa uma queda de 8,2% em relação a 2024, com uma taxa de 19,1 mortes por 100 mil habitantes. Apesar da redução no início do país, o estudo mostra que a violência segue concentrada em algumas regiões específicas, né? As 10 cidades com as maiores taxas de mortes violentas intencionais estão localizadas lá no Nordeste. O anuário divulgou que, para elaborar o ranking, foram consideradas apenas municípios com 100 mil habitantes ou mais. 8 horas mais 17 minutos, agora 8 horas mais 17 minutos na nossa manhã. Bom dia para você, é bom ter a sua companhia, você que nos ouve, você que nos assiste. Seja bem-vindo, seja bem-vinda. Este é o nosso Casa Notícias. O ministro André Mendonça, do Supremo Tribunal Federal, autorizou a Polícia Federal a abrir um inquérito para investigar repasses financeiros de Daniel Vorcaro para a produção do filme Dark Horse, que conta a história do ex-presidente Jair Bolsonaro. A Polícia Federal havia pedido a abertura de um inquérito que teve manifestação favorável da Procuradoria-Geral da República a essa medida, né? Vamos aguardar, então, aí agora o desdobramento disso tudo nessa questão desse filme Dark Horse.
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8: 8 horas mais 18 minutos aqui na nossa manhã, 8 horas mais 18 minutos. 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Você já sabe, restaurante Tartatã. 8 horas mais 19 minutos, São Pedro tá nervoso, eu aqui dentro do estúdio, rapaz. Dentro do estúdio, tudo fechado, tudo isolado e tô ouvindo os trovões. Olha que coisa. São Pedro também nervoso lá em cima. 8 horas mais 19 minutos, fora a brincadeira, né? Tem que tomar cuidado. Quando acontece isso aí, trovão, raios, temos que tomar muito cuidado. Não se abrigue embaixo de árvore, né? Embaixo de fios, né? Tem que tomar muito cuidado, muita cautela em relação a essas rajadas aí de... não somente de vento, né? Mas descargas elétricas também, tá bom? 8 horas mais 20 minutos, o advogado César Bittencourt, responsável pela delação do ex-ajudante de ordem de Jair Bolsonaro, ou seja, Mauro Cid, assumiu oficialmente a defesa do banqueiro Daniel Vorkado. César Bittencourt já se reuniu com o banqueiro para traçar aí os novos caminhos de sua estratégia jurídica. A movimentação ocorre em meio aí um momento decisivo para o dono do Banco Master. A Polícia Federal rejeitou ontem a nova proposta de delação feita pelo empresário. O advogado ainda não se reuniu com o ministro André Mendonça e não sabe se fará uma nova proposta de delação. 8:21 aqui no nosso Casa Notícias, no apoio cultural também aqui na nossa manhã do nosso Casa Notícias, apoio cultural sempre da Tornomac Locações. 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Quando o peso é grande, a confiança tem que ser maior ainda. 8:23 aqui no nosso Casa Notícias. Continuamos com o apoio cultural e a gente volta já.
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8: 8:26, agora 8:26 e chove bem Bandeirantes aqui na nossa Bandeirantes, aqui no IBC, muita chuva. Eu tava, acabei o bloco do jornal, né? Foi dar uma olhada ali fora, que tava ouvindo muita chuva. Rapaz, tá derramando água ali, abriram as torneiras ali e tá derramando água, né? É, vamos ver, aguardar aí. Esperamos que seja suave, né? Esperamos isso. 8:27 aqui na nossa manhã, 8:27, quero falar para você do nosso apoio cultural também, com toda certeza, da Sanguine Massas, está de cara nova. 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
8: São exatamente 8:28 aqui na nossa manhã, 8:28 da nossa programação. Olha, trazendo as informações do estado, o Paraná deve ganhar aí uma digamos que deve ganhar uma entre o Paraná e São Paulo, uma ligação que será entre Santa Mariana, o Norte Pioneiro, e também Florínia, no estado de São Paulo. Aquilo que a gente destacava ontem aqui também nas matérias que o governador do estado esteve em Bandeirantes, né? A ligação interestadual sobre o Rio Paranapanema é discutida há pelo menos 2 anos, né? E tem como objetivo aí melhorar a mobilidade de pessoas, serviços e mercadorias. Além disso, a estrutura vai fortalecer a economia regional, estabelecimento aí do setor agrícola e a projeção de que uma estrutura tem aí 600 metros de extensão. O anúncio foi feito aí pelo governador Ratinho Júnior, né? Na edição Ave Show aqui em Bandeirantes, nessa quinta-feira, portanto, ontem. Para o governador, a obra representa aí uma nova rota de progresso para a região. É um novo corredor de produção e do turismo religioso e de natureza. Tudo isso é fruto do ambiente que criamos de paz, trabalho e produção, com todo mundo remando aí para os mesmos lados, né? Enfim, aí eu até quando eu perguntei essa, eu fiz essa pergunta até hoje pela manhã, dentro do Sertanejo 87, eu estava conversando com o Luizinho sobre isso, né? Me disseram, eu estava conversando com o pessoal lá do Vale Bebidas, né? O Bigusso, o vereador Bigusso da cidade de Tambaracá. Eu estava falando com ele e ele falou assim: ah, mas a gente tinha que fazer uma ponte aqui entre Itambaracá e Cândido Mota, né? Seria muito bom. E eu fui no embalo. Aí chegou uma... Eu acredito que ela deveria ser ali uma repórter ou até mesmo uma mulher de algum político que estava ali junto. Ela chegou: ah, tá o microfone aqui, pergunta sobre a ponte. Eu fui lá e perguntei: ah, o governador, a ponte de Itambaracá, Cândido Mota, como que tá? E ele respondeu, mas não tinha nada a ver com a ponte de Itambaracá. O pessoal de Itambaracá ficou tão contente ali na hora, rapaz. Ficou tão contente, falou: não, vai ser a ponte de Itambaracá, a Cândido Mota. Não, gente, não tem nada a ver. Vai ser entre Florínia e Santa Mariana. Olha só. Aí eu também fiquei contente, porque você sai aqui é rapidinho para ir pro estado de São Paulo, né? 2 palitos, você tá no estado de São Paulo. Mas não, já não vai ser no estado aqui em Itambaracá. Vamos ver na próxima aí, quem sabe a gente tem aí essa possibilidade de ter essa ponte. Mas agora é a questão também dos nossos políticos aqui da nossa região, né? A entrar em acordo com o estado de São Paulo e conseguimos aí essa negociação para que nós possamos ter aí este apoio, né? E essa construção dessa ponte, né? Não sei como que é o trabalho, se é demorado, se não é, se é rápido, se é complicado. Isso já não sei. O que eu sei é que vai sair uma ponte ali entre Santa Mariana e também a Florínia, né? Vamos aguardar aí para ver quanto tempo isso vai levar e se é possível também entre Itambaracá, Cândido Mota, né? Vamos aguardar para ver como que é essa questão.

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0: 8:33 agora na nossa manhã, 8:33 aqui na nossa programação da nossa Casa FM, nesta sexta-feira, dia 24 de julho, 2026. Hoje eu tenho, eu posso dizer um orgulho, uma honra de receber aqui na nossa programação o Renato. Rapaz, esse Renato aqui eu conheço ele como Renato. Aí o pessoal, aí eu chego a apresentar ele como Renato, eu não posso, porque hoje ele veio aqui representar a sua igreja. Olha, é o pastor Renato. Pastor, antes de mais nada, bom dia. É um prazer recebê-lo aqui e a honra de ter você aqui na nossa Casa FM.
1: Bom dia, Lúcio. Bom, o prazer é meu. A honra é minha de ver toda aqui a estrutura tua, né? De ver, de lembrar.
0: Sim.
1: Lembrar desse lugar aqui, né, Lúcio?
0: Verdade.
1: Onde nós brincamos muito tempo.
0: Vixe, como brincamos, né?
1: Somos amigos há uns 30 anos já, né?
0: E pra mais,
1: deixa,
0: né?
1: Deixa pra lá, né?
0: Se for falar o tempo que a gente brinca, a gente já vai falar que a gente é velho, né?
1: É velho. Então, é um prazer, Lúcio. Né?
0: Que bacana.
1: Que Deus te abençoe. Amém. Nessa missão aí de comunicar com as pessoas, que é um talento.
0: Eita, né? Coisa
1: que
0: boa.
1: Que é um talento.
0: E Renato, a gente... Desculpa, eu vou ter que falar Renato, vai pro pastor
1: à
0: Renato.
1: Vontade, fica à vontade.
0: Até cair assim a forma de tratamento, mas como que surgiu, né? Eu vejo você hoje, eu me recordo do seu irmão e recordo do seu pai. São idênticos, né? Os três é a mesma coisa, né? Então, a gente vê aí, eu conheço o Renato também desde a família, né? O Luciano, a Renata, a Zumeia, seu pai, a sua mãe, enfim, né? O saudoso seu pai, né? Mas a gente vê aí eu vou começar a pergunta dessa forma, vou mudar. A influência da família na construção da sua pessoa?
1: Bom, Lúcio, a família é o primeiro pilar, né? Meu pai, quando veio para Bandeirantes, ele, há mais de 35 anos atrás, ele teve um encontro com Jesus, né? Mudou a história da vida dele, e nós, criança, fomos para a igreja junto com ele.
0: Sim.
1: Né? E ali nós crescemos nesse ambiente cristão, né? Sempre frequentando a igreja, sempre ouvindo a palavra. Então, o ambiente de família molda tudo o nosso caráter. Né? E eu fiz, crescendo ali, eu fui pegando os valores, os princípios, aprendendo e fui aplicando. E o tempo vai passando, né, Luz? A gente vai tomando as decisões na nossa vida e Deus nos chama para o ministério.
0: Olha que legal.
1: E aí a gente... Né? Em cima de uma palavra de Deus, em cima de uma orientação, a gente vai dando os passos para a nossa fé.
0: E esses passos culminou aí de você ter pastorear outras pessoas.
1: Isso, Lúcio, isso. Eu falo que pastor é vocação. Assim como trabalhar com pessoas, né? Você tem que ter vocação, né? Você tem que ter um chamado, porque pessoas são as... A parte mais importante de Deus são pessoas.
0: Sim.
1: Né? Ele sempre vai olhar para os vulneráveis, para aqueles que precisam, para aqueles que estão chorando, precisando. E quando Deus nos chama, Ele nos chama com esse propósito de ajudar pessoas. Né? Eu sempre brinco, sempre falo que o chamado ele vai colocando a gente como um desejo de ajudar. Não aparece uma visão de um anjo nos chamando, nada assim sobrenatural. Eu queria que acontecesse, sabe?
0: Mas é difícil.

0: Mas é difícil, mas Deus vai colocando o desejo no nosso coração, né? De ajudar, de querer estar perto de pessoas, ouvindo e pregando a palavra, né? E aí Deus vai colocando pessoas por perto para nos ajudar também nessa missão. Né? E aí nós vamos caminhando, né? Deus vai agregando pessoas para nos ajudar com o mesmo propósito. E tamo aí.
1: E dentro desse propósito de vida, desse propósito de colaborar, ajudar com as pessoas, já tem há quanto tempo nesse pastoreio já, Renato?
0: Eu sou pastor, Lúcio, há 10 anos.
1: 10 anos.
0: 10 anos. Fez agora em janeiro de 2026, 10 anos. Mas nisso já tem uma longa trajetória, né? Como a gente fala, células, né? Uhum. Que é nas casas, reuniões nas casas. Eu liderando células, ministérios dentro da igreja, ajudando o pastor. Então, já tem aí praticamente uns 20 anos nessa caminhada aí.
1: Fala 20 anos, vai pensar que você é velho, Renato. Não pode ter... Olha,
0: é que eu comecei novo.
1: Ah, tá bom. Melhor assim, melhor assim. Mas a gente brinca... Gente, eu só tô... Muitas vezes a liberdade que eu tenho com o pastor Renato de conversar com ele é lá de criança, lá atrás, e a gente tem essa... A gente fica feliz, né? Quando a gente vê pessoas que estão no caminho correto. E ajudando outras pessoas a vir para o caminho correto, a levar a palavra de Deus, encaminhar a palavra de Deus. Eu sou católico, o Renato é evangélico. Nós nunca discutimos religião.
0: Nunca.
1: E também nem pretendemos discutir
0: isso. Não é o propósito.
1: O porquê? Eu tenho comigo uma coisa e tenho certeza que você é dessa forma. A minha placa não vai me levar para o céu.
0: Sim, exatamente.
1: O que vai me levar para o céu é a palavra que está dentro do meu coração, que eu possa colocar isso em prática.
0: Sim.
1: Né? E dentro disso, você como pastor, Renato, como que orienta os seus, digamos aqui, o pastoreio, as pessoas que estão dentro da sua célula, da sua igreja? Por quê? A gente vê um mundo hoje tão conturbado, tão distante, tão difícil de hoje o celular influencia muita coisa na cabeça das crianças, dos jovens. Como que lidar com tudo isso?
0: Lúcio, olha, o desafio na evangelização é muito grande. Primeiro desafio que eu tenho como conduzir o povo é levantar pessoas com o mesmo propósito.
1: Sim.
0: Né? É o que Isaías, quando ele viu a glória de Deus, ele falou: eis-me aqui, envia-me a mim. É. Então, quando você levanta pessoas, já tem pessoas, ou quando eu me levantei com esse propósito, eu acho que o segundo desafio, Lúcio, é você falar o coração das pessoas.
1: É o mais difícil?
0: É o mais difícil. Contextualizar, sabe, Lúcio? Porque o que era... Hoje, o que você falou, o ser humano mudou.
1: Muito.
0: A mente dele tá mais acelerada, os pensamentos estão mais...
1: Sabe que, aproveitando a sua deixa, Renato, a gente vê crianças... Hoje, essa semana eu tive um exemplo, eu fiquei assim até preocupado, né? Não com a criança, mas não vou dizer o porquê, mas a pessoa levou uma criança no cinema para assistir um filme de criança, Minions, né? Teve paciência para assistir o filme. Ou seja, não tem uma paciência para prestar atenção em alguma coisa. É tudo muito rápido, muito dinâmico. Uhum. Tem que ser muito acelerado. E isso prejudica não somente a criança, mas o desenvolvimento de tudo isso, né?
0: Uhum. Passar a palavra, Luz, para as pessoas, para crianças que estão assim, acelerada, é um desafio.
1: É muito desafio.
0: É um desafio. Então tem que ser tudo muito lúdico, muito visual, para você pegar um pouco mais ali a atenção deles, para eles captar. Eu prego em torno de 40 minutos num culto de domingo. Então você tem que interagir, né? Contextualizar.
1: Hoje 40 minutos é muito.
0: É muito.
1: Sabe por que eu falo que é muito? Muitas vezes a gente chega para fazer uma entrevista aqui na rádio e fala assim, ó, meia hora, tá? Meia hora. Nossa, eu vou ficar meia hora falando? Fala, não, a entrevista é meia... Não, diminui isso aí. Fala, cara, calma, que na hora que você chegar lá, passa num tapa. É. Mas se você não tem conhecimento daquilo que você vai falar, não tem a vivência daquilo que você fala e não consegue contextualizar aquilo, é difícil.
0: Exatamente. A pessoa não presta atenção.
1: Não.
0: Você perde o ouvinte ali com 5 minutos. Né?
1: Infelizmente.
0: Você tá terminando. Você vai começar o raciocínio e você já perdeu o ouvinte. Né? Então, assim, a contextualização é um dos maiores desafios hoje para pregar. Porque, sim, assim, é, o que antigamente, Lúcia, o cara ia com um megafone numa praça e pregava, ou dava qualquer recado.
1: Sim.
0: As pessoas se juntavam, uh-huh, e ouviam ali ele durante meia hora, 40 minutos, uma hora, duas horas. Você fazer isso, vai ter um gato pingado lá na
1: praça. E olha lá ainda.
0: E olha lá ainda. Se for alguém. É, então, hoje nós estamos aqui, né, falando nas redes sociais, pregando, usando o que temos para poder falar o coração das pessoas. É, então, eu sempre fico pensando, Senhor, me dá as estratégias, né, me dá as estratégias para falar o coração. E Jesus fazia isso muito bem, Lúcio. Jesus sabia falar o coração das pessoas. É, então, assim, um dia, um homem que não estava crendo em Jesus, Jesus parou e olhou para ele e falou assim, ó, eu te vi debaixo da figueira. Aí ele, na hora, ele falou, Senhor, agora eu acredito que você é o profeta e enviado de Deus.
1: Até porque ele não estava ali para ver que ele estava ali, né? É.
0: Então, Lúcio, assim, Jesus sabe falar. Fazia parar as pessoas por tempo e tempo ali, ministrando, pregando. E esse é um desafio, uhum, contextualizar, sabe? Falar o coração. Sabe, porque o evangelho, ele abraça todas as necessidades do homem.
1: Sim.
0: Né? Ele abraça toda a necessidade. A necessidade de aprovação, necessidade de reconhecimento. O evangelho vai falar isso ao coração do homem. Vai trazer paz, equilíbrio ao coração do homem em relação a tudo que ele busca.
1: É porque hoje, muitas vezes, entrando nesse assunto, Renato, a gente vê que as pessoas, elas estão buscando felicidade, buscando até mesmo segurança, paz, né? A tão falada paz, mas busca em coisas materiais, em coisas que vão ficar por aqui. Uhum.
0: Exatamente.
1: E acaba não tendo aí um amor, né? Aquilo a gente fala, tem que ter amor, tem que ter paz, tem que ter... Mas se a pessoa não se apegar em Jesus, em Cristo, não vai adiantar em nada, né? Vai ser tudo muito material, tudo muito momentâneo. E o pior de tudo, aquilo que me deixa tão entristecido quando pessoas se apegam em outras pessoas. Uhum. Aí é complicado. Aí é complicado. Aí
0: é aquela expectativa que é quebrada.
1: Aí tem muitas pessoas a frustração vira uma coisa tão gigantesca, porque maldito o homem que confia no homem.
0: Exatamente.
1: Né?
0: É, um dos nomes de Jesus, Lúcio, é Príncipe da Paz.
1: Sim.
0: É, ele é chamado de Príncipe da Paz. Então ele traria paz ao nosso coração. O Salmo 23, salmo muito conhecido, que fala que o Senhor é o meu pastor e nada me faltará, fala que o pastor vai conduzir as ovelhas dele a águas tranquilas, a pastos verdejantes. Então, toda pessoa que está num turbilhão de emoções, sabe, assim, desesperada, ela precisa dessa paz. Não é o ambiente, não é o momento que Deus quer na vida dela.
1: Sim.
0: Não é. Deus quer paz. Pode estar, Lúcio, pegando fogo em volta de mim. Mas tem que haver uma paz. Tem que haver. Eu sei que Deus está cuidando da minha vida.
1: Uhum.
0: Eu sei que Ele é o meu Pai. Então, Ele é o Príncipe da Paz. Né? Os discípulos estavam apavorados num determinado momento, na tempestade, o barco ia afundar, Jesus estava dormindo. Jesus pega e fala, olha, homens de pequena fé, por que vocês duvidam?
1: E dá uma chapada na gente,
0: né? Dá uma chapada, né? Ele fala. Ele mexe com a nossa fé, né?
1: Mexe, porque
0: nos desafia.
1: Quando você a gente começa a pensar nisso, né? Se a gente for trazer para o lado espiritual, isso é forte. Por quê? Porque muitas vezes, como o pastor disse, a gente está lá numa tribulação gigantesca, está lá quase tudo desmoronando, você não tem mais caminho para nada. E você tem uma luzinha lá no fim do fundo, né? Que você olha e fala, opa, aquilo lá vai me... Uhum. E vai, essa luzinha vai aumentando. Na hora que você vê, já acalmou tudo. Por quê? Uhum. Você tem o caminho correto, que é Jesus. Tem muita gente que faz assim também, né? Vai lá e coloca o caminho dele na mão de Jesus. Ah. Aí daqui a pouco tira. Exatamente. Põe lá, opa, senhor, só toma um pouquinho só. Põe. Daqui a pouco ele fala, não, daqui, senhor, deixa eu tomar as rédeas de novo. Uh-huh. Aí não adianta, não vai pra lado nenhum.
0: Não. Aí ele até entrega assim, né, Luz? Fala, Senhor, eu entrego, mas depois já tá ansioso de novo. Já tá perdendo a noite de sono, já tá bravo com a família, já tá discutindo. Então a pessoa vai lá e tira, como se ele fosse tirasse da mão.
1: Eu tenho um exemplo que pra mim é uma coisa assim que. que me emociona só de pensar, de lembrar isso, né? Quando a gente estava com o pensamento aqui da rádio, né? Colocando todos os trâmites sendo levados, né? E eu ficava, mas senhor, mas que eu faço? E tinha que erguer essa torre, já estava acabando o prazo de montar, e o engenheiro me mandando mensagem, tem que colocar no ar, eu não sabia como fazer. Ficava assim, coloca na mão de Deus, tirava na mão de Deus. E ficava naquilo. Eu falei, não, deixa Deus fazer a vontade dele. Na hora que ele for, sabe como... Como que eu posso dizer pra vocês assim? Não é que eu fiquei bravo, mas eu tava assim, totalmente sem reação, sem saber o que fazer.
0: Sim.
1: Deus sabe o que faz. Na hora que Deus fazer, vai ser. E já tava construindo a rádio. E eu não, só que eu tinha que colocar no ar. Mas foi assim, ó. Mas foi um estalo tão grande assim, ó. Foi todo caminhando sem a preocupação. Eu falei, Jesus amado. Parece que Deus colocou as coisas na hora certa, do jeito certo. Não é que Deus faz do jeito certo, do lado errado. Não, ele faz certo do jeito certo.
0: Do jeito certo.
1: Eu falei, depois a gente para.
0: Na hora certa.
1: Na hora
0: certa.
1: No momento certo.
0: Então, antes, Luz, de haver tudo certinho à nossa volta, ele quer que esteja tudo certinho aqui dentro.
1: Principalmente.
0: É. Entrou a paz no seu coração, aí eu posso agir. Deus fala
1: desse jeito. Falou e tudo, aí me arrepio de falar.
0: Entrou, abriu o coração. Tô falando ao seu coração, encontrou equilíbrio, paz, aí Deus pode agir.
1: Sim.
0: Aí ele move o impossível.
1: E faz o impossível.
0: Faz o impossível, né? Então, assim, a gente vem de milagres, vejo milagres, assim, sempre, Luz. E a primeira coisa que eu falo, cuide do seu coração. Provérbios diz, de todas as coisas que você deve guardar, guarde o seu coração. Porque dele procede as saídas, as fontes da vida. Então guarda o teu coração, não fica ansioso, não fica temeroso, né, com medo do amanhã, guarda o seu coração, nós estamos guardados, ele nos guarda.
1: Com toda certeza.
0: Salmos vai dizer assim que o guarda de Israel nunca dorme.
1: E não dorme,
0: ele nunca dorme, não cochila, ele sempre está cuidando de nós.
1: E dentro desse assunto, o motivo do pastor Renato estar aqui com a gente, pessoal, é que nessa semana, vai ser essa semana agora?
0: Domingo.
1: Domingo agora.
0: Dia 26.
1: Vai estar comemorando 4 anos, né, da igreja, e ela está... Outra coisa, antes de entrar nesse assunto, deixa eu perguntar, jovem. Gente, o jovem hoje é complicado. É complicado. Mas o porquê que eu tô. Que eu vi. Eu tava conversando com um integrante da igreja sua, e ele falou: meu pastor tá assim, vai completar. Por isso que a gente havia conversado um dia, depois ele veio e falou, mas ele não falou nada pra mim, rapaz, mas olha uma coisa. E aí. Aí ele chegou e falou, não, vou entrar em contato para ele vir no jornal para falar sobre a igreja, né? E falar sobre esses 4 anos que está num ambiente novo, agora com painel de LED, aquela coisa toda. Eu tô sabendo, você viu só?
0: Você tá informado,
1: né? O repórter tem que ser bem informado. E por que que eu quero destacar isso? Hoje eu vejo assim, Renato, posso estar... Eu tenho uma explicação que você poderia me dar também, tá? O porquê? Eu mexo com rádio, com som, com a vida inteira com isso. E o jovem sempre gosta disso. Uhum. Só que eu vejo as igrejas, tá? Algumas igrejas evangélicas hoje partindo por esse lado. Uhum. Ou seja, telões. Cara, eu penso comigo que a igreja deveria ter uma qualidade de som maravilhosa. Uhum. A gente peca com isso. Sim. Não falando A ou B, todas. Uhum. Salvo engano, uma ou outra que tem aí uma qualidade bacana que dá pra contar nos dedos. Uhum. E quando a gente vê pastores imbuídos nesse caminho, padres também buscando esse caminho, ou seja, levar, não é somente ao templo de Deus, eu acho que o templo da gente de Deus é a gente mesmo, penso dessa forma. E lá é a casa do Senhor. Uhum. E a gente tem que ter mais qualidade, muito mais infraestrutura do que é de melhor pra Deus. Uhum. E pelo jeito lá você tá indo nessa pegada. Sim. Também, né?
0: Sim. Lúcio, hoje 100% do que envolve o culto depende de um bom som. Se tiver um som ruim, né, uma tecnologia ali ruim, não tô falando assim, simples.
1: Uhum.
0: Tô falando, né, porque você pode fazer coisa boa, sim, você sabe disso.
1: Sim, sim.
0: Né? Você como mexeu com som a vida inteira, sabe? Você pode ter um bom som com coisa simples, Mas se tiver ruim, você é ruim até pra passar a mensagem.
1: Sim, distorce tudo, né?
0: Exatamente.
1: Dá uma microfonia, o cara já sai do foco.
0: Microfonia, ruído, som desregulado, né? Então, assim, a gente prioriza isso, prioriza no ambiente de culto, embora, né, a gente poderia fazer um culto só com violãozinho ou só cantando, que Deus aceitaria.
1: Muitas vezes é necessário, né? Você acalmar o seu coração para aquele momento,
0: sim,
1: né?
0: Sim, sim. E nós começamos assim, só com violãozinho numa garagem. Mas assim, a qualidade do som hoje é necessário, Lúcio.
1: Uhum.
0: É necessário, né? Quem toca, tocar bem, né? Quem cuida do som, cuida bem, com excelência, para que aquilo que você quer gerar no culto, o som não atrapalhe.
1: Sim.
0: O som não atrapalhe.
1: Ele não pode aparecer mais do que quem tá ali.
0: Exatamente. Mais do que a mensagem, mais do que o que você tá cantando, né? A mensagem que você tá cantando, a mensagem que você tá pregando, né? As orações que fazem, né? O som não pode atrapalhar. Então, assim, hoje a gente sabe que praticamente 100% do momento do culto depende de um bom som.
1: Uhum.
0: Depende.
1: E nessa linha, a igreja hoje completa 4 anos.
0: 4 anos. Completamos agora dia 10 de julho. Nós vamos comemorar dia 26. Uhum. Só questão de agenda aí, né? No dia 26, agora nós estamos comemorando, né? Vai ser o nosso culto de comemoração de 4 anos da nossa igreja. Começamos bem simplesinho, pequeno. Né? Jesus falou que o reino de Deus é como uma semente de mostarda que é pequena, mas depois cresce e se torna maior das hortaliças.
1: Sim.
0: Né? Então, o reino de Deus começando pequeno, simples. E agora que a gente está tendo uma projeção, as pessoas estão nos conhecendo mais, né? Mas começamos simples, como deve ser.
1: E pegando o seu exemplo, mas dizendo, continuando no seu assunto, depois eu falo desse pensamento. Como que as pessoas podem saber onde fica a igreja? Como que funciona tudo isso? A gente falou tudo, mas deixamos aí para o final para despertar uma sementinha no pessoal aí.
0: Olha, Lúcio, a nossa igreja hoje está bem localizada ali no centro, né, em frente do Pelotão, né, antiga Centro Fest,
1: isso,
0: né, a loja de embalagem. Estamos ali e temos estacionamento ali do lado, né, então a pessoa pode chegar ali e uma pessoa vai estar direcionando ele, ajudando ele ali, colocar seu carro ali dentro. Então, assim, nós estamos num bom local, né, com uma boa estrutura para receber pessoas, para poder falar o coração delas, né, e poder ministrar, né? E para a pessoa também, Lúcio, porque assim, muitas pessoas pensam em igreja assim, igreja é uma família. Igreja é uma família. Então, o senso de pertencimento tem que estar na igreja, né? A pessoa entrar lá, ela se sentir parte daquele lugar. É isso que eu sempre oro, falo com as pessoas que estão nos ajudando nessa missão, de que a gente precisa gerar um senso de pertencimento, de família. Né?
1: E quando tem cultos lá, Renato?
0: Lúcio, hoje nós temos culto apenas nos domingos.
1: Sim.
0: Né? Logo, logo a gente vai expandir os horários dos cultos para de manhã. Né? Então teremos 2 cultos no domingo. Aí para a pessoa ficar mais no horário flexível, né? Uhum. A pessoa vai de manhã, ela escolhe qual culto ir. Mas por enquanto a gente só está nos domingos às 19 horas, 7 horas da noite.
1: Sim,
0: né? E durante a semana, às terças-feiras, nós temos grupo nas casas, que nós chamamos de GNV, Grupos Nova Vida, que são células.
1: Sim.
0: Né? Que são células. Hoje nós temos no João Teodoro uma, aqui na Rua São Paulo, mais no centro, e no São Rafael. Nós temos também uma célula de homens.
1: De homens?
0: Isso, de rapaz, jovens.
1: Ah, legal. Isso é legal, porque muitas vezes para a mulher tem alguma coisa também nesse
0: sentido? Tem também.
1: Ah, legal. Ah. Porque muitas vezes eu acho interessante no momento da oração, tá? Momento de oração, assim, ter essa afinidade um pouquinho com homem, com mulher, porque muitas vezes, quando tem com casal, é interessante,
0: sim,
1: porque compartilha com as mesmas dificuldades. Uhum. O meu casamento não é diferente do seu, só muda o endereço.
0: É os mesmos problemas?
1: É o mesmo problema, entendeu? Então, muitas vezes as pessoas, isso é interessante para discutir aí um pouquinho sobre a família, sobre pessoas, sobre jovens, sobre, enfim. E tem essas peculiaridades, né?
0: Sim.
1: Então, portanto, domingo tá todo mundo convidado.
0: todo mundo convidado, Lúcio, né? Nós vamos estar lá preparando todo o ambiente para receber as pessoas, né? Com alegria no coração, comemorando 4 anos da Igreja Nova Vida.
1: Que bacana. E então, portanto, pessoal, a gente vem aqui convidar você também para estar lá participando, ver como que funciona, como é, a conhecer, né? Um pouquinho mais. Estamos engatinhando ainda com 4 anos, estamos engatinhando.
0: Pode nos conhecer também pelo Instagram, pelo Facebook, na Igreja Nova Vida. A pessoa já vai ver ali, né, o nosso trabalho, vai nos conhecer melhor ali, tá tudo ali no, na nossa...
1: Hoje nas redes sociais ajuda muito, né?
0: Tem que estar, Lúcio.
1: Então, mas aí aquela questão, né? Ajuda e também atrapalha, tem que saber dosar tudo.
0: Saber usar, né, Lúcio? Saber
1: dosar,
0: né?
1: Tudo
0: isso. Eu acredito que nós temos essa ferramenta, a igreja precisa usar, precisa se especializar também, né? Como usar melhor cada vez mais, né? Para poder, como nós estávamos dizendo, falar o coração, contextualizar, né, a mensagem. É porque hoje as pessoas estão tudo aqui, né, Luz? Tudo no celular, tudo conectado.
1: Infelizmente.
0: Né? Então, a pessoa não sai de casa sem um celular.
1: Não.
0: Sem conexão. Ela precisa de conexão. E a principal conexão é Jesus. Está
1: felizmente conectado.
0: Conectado com Ele.
1: E a partir do momento que você tem essa conexão e tem essa certeza que você está conectado com Deus, com Jesus, gente, muda a forma de pensar, muda a forma de viver. Porque a partir do momento que você entrega seu caminho a Ele, as direções quem define é Ele.
0: Com certeza.
1: Você vai ver como a sua vida muda, né? Isso que é legal.
0: A vontade dEle é sempre melhor.
1: Sempre.
0: Sempre melhor do que a nossa. Então, nós temos desejo, planejamos, fazemos metas, objetivos.
1: Ele vem e muda tudo?
0: Vem e muda tudo. A Bíblia fala que... Né? A Bíblia fala isso. O homem pode ter propósito, pode ter direções, pode ter objetivos, mas o propósito de Deus é o que permanece.
1: Sempre.
0: É o propósito de Deus.
1: Eu vou falar em off aqui a história da rádio, depois de acabar o horário, você vai ficar falando, nossa, mas foi complicado, foi. Mas tudo do jeito que Deus quis, da maneira que Ele quis, da forma que Ele quis, não do jeito que eu quis. Porque do jeito que eu queria ia ser totalmente diferente.
0: Verdade. É verdade, Lúcio, porque a gente pensa, né? Planeja, do ser humano planejar. A gente tem que planejar.
1: Temos que planejar. Mas devemos confiar.
0: Que Ele pode mudar tudo e a vontade dEle é melhor.
1: Sim. Né? E uma coisa que eu aprendi também nesse período aí dessa... A gente ficava fazendo muitos planos, né? Plano daqui, plano de lá. Mas eu vejo uma coisa que a gente, primeiro, não pode viver de passado. A gente tem que agradecer o passado, ou seja, valorizar o passado, mas não viver do passado.
0: Não.
1: Né? A gente tem que, digamos assim, podermos ter aí... um futuro, querer o futuro melhor, desejar um futuro melhor. Entretanto, a gente não pode viver o futuro. A gente tem que viver o presente.
0: Exatamente.
1: O nome já fala, né? Presente.
0: Presente.
1: É uma dádiva divina. Se a gente, a palavra de Deus fala, se a gente deixar lá os grãos armazenados lá, o que vai adiantar? Né? Então a gente tem que
0: viver
1: hoje para colher o hoje também, porque senão amanhã talvez nem chegue.
0: Exatamente. Ansiedade é isso, excesso de futuro.
1: Sim.
0: Excesso de pensamento, né? Sobre planejamento. Dia nem começou, nem o cara sabe. Né? A cada dia basta o seu próprio mal. Então a gente precisa descansar no cuidado de Deus, né? E viver o presente.
1: Sempre.
0: Viver agora, né? Viver de maneira mais... desfrutando, contemplando o que Deus fez.
1: Quanto tempo faz aí que muitas vezes as pessoas não param pra olhar a natureza?
0: Não para pra olhar, né, Luz?
1: Você vai viajar, gente, é tão gostoso. Eu gosto de ficar vendo, porque aí você tá dirigindo, não pode, né? Mas é tão gostoso você ver a paisagem, você ver como é belo o setor de Deus, né?
0: A gente tá menos contemplativo, né? De olhar a beleza da natureza, né? E Jesus já falou, olhe pros pássaros.
1: Então,
0: né? Olhe pros pássaros, olhe
1: pra criação. Coisa simples, né?
0: Então, coisa simples que nós vamos perdendo no dia a dia, mas Deus, ele vai restaurando-nos por completo.
1: Sem dúvida.
0: Colocando as coisas no lugar.
1: Renato, quero agradecer a sua participação aqui, né? Mais uma vez, muito obrigado. Volte sempre, pode contar sempre com a nossa casa FM aqui, para tudo que a igreja for precisar lá, pode contar sempre com a gente, porque aqui é da nossa casa para sua casa, né? É o que a gente sempre quer levar, né? O nome já diz um pouco de tudo. Casa. É um pouquinho diferente, mas a gente o contexto é o mesmo.
0: Sim, sim.
1: Mas pode contar sempre com a gente aqui. Parabéns pela iniciativa. Persevere na fé.
0: Obrigado, Lúcio. Eu tenho que fazer um agradecimento, né, especial aqui, Lúcio. Primeiramente a Deus, né, por ele ter me escolhido, assim, ter nos escolhido. Antes da fundação do mundo, ele já nos escolheu. Então, assim, eu me sinto um privilegiado de levar o evangelho. É, eu não me vejo como, ah, não tem mais nada o que fazer na vida, vou fazer isso. Não, eu me vejo como algo que Deus me chamou como uma missão. Então, primeiramente, a ele, o autor da vida. Quero agradecer, Lúcio, de coração mesmo, né, pelo espaço.
1: Opa!
0: Tá bom? Pela amizade que dura aí há muitos anos e vamos levar até...
1: Que perdure aí, né?
0: Que perdure aí. E também eu tenho que agradecer, Lúcio, a minha esposa, que aqui ela aguenta.
1: Aguenta
0: firme, né? Na caminhada junto comigo, meu filho. E
1: não
0: filho,
1: é fácil, né?
0: Minha esposa Roberta, o meu filho Davi, que são os primeiros, né? Os que a gente tem que cuidar, né? Que é a nossa família. E eu tenho que agradecer, assim, de coração a minha esposa, porque ela é uma auxiliadora mesmo, né? É alguém que me completa. É, e eu tenho que agradecer também à igreja.
1: Sim.
0: Né? A minha igreja, que tem caminhado comigo, as pessoas que voluntariamente, Lúcio, me ajudam, né? É, que são voluntários, que estão comigo na caminhada, que abraçam a obra de Deus, né? Então, assim, quero honrá-los, eles aqui nesse espaço, né? Dizer o meu muito obrigado e que nós precisamos avançar mais,
1: sempre,
0: né? Cada dia sempre. Mais, mas eles que fazem a engrenagem girar, né? E eles são especiais, assim, moram no meu coração. E a igreja, né, no todo, que abraçou a ideia, que me ajuda também em oração e me motiva cada vez mais sentar, preparar uma palavra para servi-los cada domingo. Né? Então, minha gratidão a Deus, minha gratidão a todos aqueles que contribuíram na minha jornada. A minha mãezinha, né, que
1: Ô, dona Catarina!
0: Deve estar ouvindo. E ela que me ensinou os caminhos de Deus ali.
1: Sim.
0: Né? Toda a minha família, meus irmãos, meu sogro, minha sogra, são bênção demais.
1: Sem dúvida.
0: E isso aí, Lúcio. Muito obrigado mais uma vez.
1: Amém.
0: Pelo espaço. Que Deus te abençoe.
1: Amém, sempre.
0: Nessa missão.
1: Olha
0: aí de
1: nós,
0: comunicar. Lá. Opa! Né? E obrigado aí por abrir o espaço para que a gente possa estar aí falando um pouquinho, né, do amor de Deus e também daquilo que a nossa igreja está semeando aí na cidade de Bandeirantes.
1: Com toda certeza. 9:05, não há tempo para mais nada. A gente vai ficando por aqui, prometendo voltar na segunda-feira a partir das 8:00 da manhã. Continue conosco. Fique agora com o nosso Casa e Companhia na nossa Casa FM. Forte abraço. Até lá. Bom final de semana.
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5: Olá, hoje 24 de julho, dia de Santa Cristina. Aniversariantes. Em 1932, nasceu Oswaldo Loureiro, ator brasileiro. Em 1951, Linda Carter, atriz norte-americana. Em 1970, nascia Jennifer Lopez, atriz e cantora norte-americana. E em 1982, nascia a atriz canadense Anna Paquin. Fatos históricos. Em 1962, a Globo e a americana Time Life assinaram um acordo para a instalação de uma emissora de TV no Rio de Janeiro. Em 1966, uma bomba explodiu no aeroporto de Recife, onde pousaria o avião de Marechal Costa e Silva, candidato à sucessão do presidente Castelo Branco. Em 1972, o Patinho Feio, o primeiro computador projetado e construído no Brasil, foi colocado em funcionamento na Escola Politécnica na

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0: 9:13 da nossa manhã. Bom dia! Ótima sexta-feira, 24 de julho de 2026. Bom dia pra você, tá? Tá em casa, tá no trabalho, tá no trânsito, tá nos levando de carona, ó. Pra você, bom dia!
1: Bom dia!
0: Pra você que tá em casa, tá no sítio, tá na chácara, tá na fazenda, aquela chuvinha gostosa, ô, vontade de ficar dormindo. Bom levantar, gente. Vamos levantar que tá beirando aí, ó, 9:15 da manhã. Fique à vontade, vamos juntos aqui nas ondas da nossa 87.7. Alô, dona de casa, bom dia, bom dia, bom dia. Alô, trabalhador, trabalhadora. Alô, motorista, taxista. Bom dia pra você também, doutor, doutora, você que nos leva de carona. Obrigado pelo carinho sempre com a gente. A galera nas repartições públicas, obrigado pelo carinho sempre com a nossa Casa FM. Tô chegando com você pra deixar a sua manhã muito mais contente, mais alegre, mais sorridente. Até o meio-dia, te faço companhia aqui nas ondas da nossa Casa FM. Pra começarmos muito bem, pra você que nos ouve, pra você que nos vê, Dilcinho, aqui nas ondas da nossa Casa FM, tá? Fique à vontade, vamos juntos até o meio-dia, com muita música, muita coisa legal, nas ondas da nossa Casa FM. Seja bem-vindo, seja bem-vinda. Essa é a sua 87.7.
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0: ligadinho, ligado nas ondas da nossa 87.7. Alô, Maria Luísa, tá parabenizando o vovô, né? O seu Toches, completando idade nova hoje, 81 anos.
1: Feliz aniversário.
0: Feliz aniversário, seu Toches.
1: Feliz aniversário.
0: 81 anos hoje, hein? Recebendo os parabéns de toda a família. Parabéns, muitos anos de vida, saúde, paz, alegria e realizações. Muitos anos de vida mesmo. 9 horas mais 28 minutos, a gente vai agora pro apoio cultural, mas antes tem fofoca aí.
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3: Fofoca aí. O rei Roberto Carlos foi hospitalizado nesta quinta-feira e a notícia pegou os fãs de surpresa. A equipe do cantor emitiu um comunicado oficial para tranquilizar o público e informar sobre o estado de saúde do ícone da música brasileira. Detalhes sobre o motivo da internação e a condição atual do artista ainda estão sendo aguardados, mas a assessoria garantiu que o rei está recebendo todo o cuidado necessário. Desejamos uma pronta recuperação ao nosso querido Roberto Carlos.
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6: Olá, noveleiros. Estamos chegando com os resumos das suas novelas favoritas para essa sexta-feira. E agora o resumo da novela Coração de Mãe. Durante um jantar em família, Feliz propõe a Carso conhecer um rapaz. Izan pede que Rakan volte para casa, mas ele se recusa e acabam discutindo, enquanto Aissa sonha que está o beijando. Izan encontra Gunnar saindo do condomínio e oferece carona. Os dois tomam um café e trocam contatos. Carso conversa com Bora sobre encontro arranjado por sua mãe. Aissa e Rakan vão juntos à nova academia na cidade e ela sente ciúme ao vê-lo conversando com outras garotas. Kivan se aconselha com Razan sobre como lidar com Irmak. Gunas proíbe que Nazli saia de casa para se encontrar com Omer. Carso vai ao encontro com Sinan e é surpreendida com a chegada de Bora. Irmak busca um novo emprego, mas uma descoberta muda tudo. Bora reconhece Rakan no recanto do paraíso. Chiu Sin diz que não

0: Israel Rodolfo!
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0: Quem tá sofrendo aí?

9h47 minutos da nossa manhã. 9h47, bom dia, bom dia, bom dia. Uma excelente manhã pra você. Obrigado pelo carinho sempre com a nossa Casa FM, onde quer que você esteja acompanhando, deixando a gente ir junto com você em casa, no trabalho, no trânsito, nos levando de carona, tá no sítio, tá na chácara, tá na fazenda, enfim, onde quer que você esteja, deixando a gente ir junto com você. Obrigado pelo carinho sempre com a nossa 87.7. Vamos juntos até o meio-dia, tá? E você vai mandando o seu recado aí, 999-20-4010, 999-20-4010, manda seu recado, interage comigo, fique à vontade aqui nas ondas da nossa Casa FM. Deixa eu aproveitar, dar um toque muito bacana pra você que tá aí acompanhando a nossa programação, deixando a gente fazer parte da sua manhã. 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A gente traz para você Mundo da Fama. Acompanha aí.

0: com vocês. E olha, Drica Moraes radicaliza o visual e chama a atenção com cabelo vermelho. O que que tá acontecendo? Eu conto pra vocês. Drica Moraes surpreendeu os seguidores ao mostrar que mudou radicalmente o visual. A atriz, que antes exibia os cabelos castanhos, surgiu com cabelos vermelhos em novas fotos publicadas nas redes sociais e chamou a atenção dos fãs, que logo brincaram com a semelhança entre a artista e a rainha do rock, Rita Lee. Sem revelar se a transformação faz parte de uma nova personagem, a atriz de 56 anos escreveu: "Hoje acordei vermelha, mas vai passar rapidinho." Recentemente, Drica foi anunciada no filme sobre a trajetória da jogadora Marta, no qual interpretará Helena Pacheco, a primeira treinadora da atleta. Será? Vamos esperar para ver o que vai acontecer, né? Maravilhosa sempre. Drica Moraes. Eu volto rapidinho porque tem separação, viu? Volto já.
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2: O Botafogo recusou a proposta do Palmeiras para contratar o volante Danilo. O clube paulista ofereceu 28 milhões de euros, cerca de 160 milhões de reais, entre valor fixo e bônus, com pagamento parcelado em 3 anos. Mas a diretoria alvinegra decidiu não avançar na negociação após uma reunião com o staff do jogador. A intenção do Botafogo é manter um de seus principais atletas para a sequência da temporada. Mesmo com o interesse do Palmeiras, Danilo foi relacionado para enfrentar o Vitória pelo Campeonato Brasileiro, sinalizando sua permanência no elenco. O Verdão considera ter chegado ao limite financeiro e, por enquanto, não pretende aumentar a oferta. O volante também desperta interesse de clubes da Europa, mas o Botafogo segue firme na decisão de não negociá-lo neste momento.
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9: 9:56 aqui na nossa manhã. Ótima sexta-feira para você, 24 de julho de 2026. Para você que está em casa, está no trabalho, está no trânsito aí, está nos ouvindo, está nos assistindo através da nossa casafm.com.br, através dos nossos aplicativos, através da nossa Alexa. Digita lá, ou melhor, diga para Alexa. Alexa, toca Casa FM, ela vai tocar para você, tá bom? É verdade. A nossa Casa FM em todos os lugares, nas melhores plataformas de rádios e, é claro, na nossa 87.7. 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
9: Léo e Rafael, pra te esquecer na nossa manhã. Bom dia.
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6:06 na nossa manhã, 10:06, hein? Bom dia! Bom dia, bom dia, bom dia! Onde quer que você esteja, tá em casa, tá no trabalho, tá no trânsito, tá nos levando de carona, tá no sítio, tá na chácara, tá na fazenda, enfim, onde quer que você esteja aí, nessa chuvinha, né? Mas agora tá mansinho, né? Tá devagar, né? Mas é uma pancada hoje pela manhã, hein? Rapaz do céu! Choveu muito hoje de manhãzinha, rapaz. É, olha, deixa eu só, hoje no jornal, dentro do nosso Casa Notícias, nós havíamos destacado sobre como que seria, haveria ou não haveria, né, uma possibilidade aí de não haver o tratoraço, né? Mas nós estamos conversando com o pessoal da organização. Neste momento, eles estão reunidos, tá? Para definir tudo certinho. 99,9% de certeza continua, né? Continua aí o tratoraço. Mas nós estamos aqui aguardando o Lei também, até mesmo o seu Zé Castelaro, o pessoal lá da Abarex, né, que é o Carmelo, o Vinícius, toda a equipe, né, a organização propriamente dito, eles falaram que vão dar uma passada por aqui para dar essa informação concreta, e assim que nós tivermos todas as informações necessárias, a gente vai estar passando para vocês também, amigo ouvinte da nossa Casa FM. Também estou aguardando eles aqui para que nós possamos também ter uma trocadinha de palavra com eles aqui para ver se a gente pode estar fazendo um trabalho diferenciado dentro do tratoraço, né, amanhã. Então a gente vai aguardar aqui para ver a vinda dos mesmos, para que nós possamos trocar uma ideia, falar um pouquinho com toda certeza sobre isso tudo, tá? 10:08 da nossa manhã, 10:08, agora é hora de Mundo da Fama, acompanha aí.

0: Já estamos de voltinha por aqui. Olha, tan, tan, tan, tan, partido no meio. Thaís Carla anunciou fim de casamento com Israel Reis após 11 anos, gente. Bem, após 11 anos juntos, Thaís Carla e Israel Reis anunciaram que colocaram ponto final no casamento. O comunicado foi publicado em uma postagem conjunta nas redes sociais, na qual o ex-casal explicou que a decisão foi tomada de forma respeitosa e reforçou que continuará unido na criação das filhas, Maria, de 9 anos, e Eva, de 6 anos. Nem todo ciclo chega ao fim por falta de amor, respeito ou gratidão. Às vezes, a vida nos convida a trilhar novos caminhos e reconhecer esse momento também é uma demonstração de maturidade, cuidado e responsabilidade com a nossa história, escreveram. E acrescentaram: somos gratos por tudo que vivemos, pelos aprendizados que construímos juntos e pela família que formamos. Seguiremos unidos no compromisso de amar, proteger e cuidar de nossas filhas, que continuarão sendo nossa prioridade absoluta. Ai, gente, que lindo, né? Quando um casal termina assim, tudo bem, e partilhando, né, a guarda, o cuidado com as crianças. Eu acho muito bonito isso. Que outros casais sigam o exemplo, né? Não dá pra viver, vamos conversar com as crianças, mas vamos ser pais e mães sempre. Não é verdade? E é isso. Eu volto rapidinho porque tem mais fofoca aqui. Tem desbarbado no pedaço. Volto já.
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2: 10 horas mais 14 minutos da nossa manhã. Bom dia!
3: Durante o jantar organizado por
2: Vamos
3: Vitória,
2: de música. Maria Bora José lá.

0: 25 minutos aqui na nossa manhã, 10 horas 25 minutos no nosso Casa e Companhia. Nesta sexta-feira, 24 de julho de 2026, na Pescaria, Fernando e Sorocaba, aqui nas ondas da nossa Casa FM. Tá, bom dia pra você. Fique à vontade, vamos juntos onde quer que você esteja, mandando o seu recado, participando, interagindo, né? Vamos juntos aqui na nossa programação nesta sexta-feira, né? Acabei de receber aqui a informação que o tempo, né, passou muito forte lá em Santa Mariana, né? Muito vento, muitos raios, trovões, aquela coisa toda, né? E a gente, dentro, até agora há pouco, até falei, né, dentro do jornal, né, o pessoal tava chovendo muito, né? E muitos trovões também, muita chuva forte. Ah, naquela região de Santa Mariana, né? E aqui dentro do estúdio eu não consegui ter assim uma informação mais completa, né, do que estava acontecendo. Só foi aquele período ali que eu fui ali fora, mas eu não tive essa visão, né? Você que está aí acompanhando a nossa programação, puder nos dizer aí um reflexo, né, de como foi aqui na nossa cidade, aqui também, manda pra gente aí, tá? 999-2040-10, diga-se pra gente aí como que foi essa passagem da chuva aí, né, nas primeiras horas do dia aqui em Bandeirantes. 10 horas mais 27 minutos, 10h27 na nossa manhã, a gente vai pro apoio cultural e a gente volta já.
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3: 10 horas mais 30 minutos aqui na nossa manhã, 10h30. Bom dia. Bom dia, bom dia, bom dia. Você acompanhando a nossa Casa FM, é bom demais ter a sua companhia, a sua sintonia, tá? Tá em casa, tá no trabalho, tá no trânsito. Bom dia.
4: Bom dia, José Lúcio Escalada.
3: Bom dia, Claudião.
4: Bom dia, os ouvintes, respeito de Casa FM.
3: Opa, é nóis.
4: 87.7.
3: Opa, melhorou. Ah.
4: José Lúcio Escalada.
3: Sou eu.
4: Manda para mim. Ah. Amado Batista.
3: Opa, Amado Chance. Batista, Chance.
4: Ou feliz para todos os ouvintes do Estúdio Casa FM.
3: Opa, Claudião.
4: Ótimo final de semana para todos, abençoado. Que Deus abençoe a cada um de vocês. Tchau, tchau.
3: Amém, amém. Valeu, Claudião. Tá lá acompanhando a nossa manhã, vai curtir agora, né? Pediu para ouvir e vai ouvir conosco. O pedido é uma ordem aqui na nossa manhã. Chance, Amado Batista, nas ondas da nossa 87.7.
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3: Bom dia.
6: Bom dia.
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0: 10h45 aqui na nossa manhã. Amor Rebelde, Chico Rei, Paraná, César Menotti, Fabiana aqui na nossa programação. Bom dia, bom dia, bom dia, bom dia. Onde quer que você esteja aí acompanhando a nossa manhã, bom dia, tá? É muito bom ter a sua sintonia, a sua companhia, ouvindo e também nos assistindo aqui na nossa Casa FM, tá? Fique à vontade mesmo. Deixa eu aproveitar, dar um toque muito bacana pra você que tá aí acompanhando a nossa Casa FM, no nosso apoio cultural, né? Um apoio cultural sempre, sempre aqui na nossa Casa FM. 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
2: A cantora Ivete Sangalo, sempre cheia de energia, compartilhou com seus seguidores um momento de sua rotina fitness. A musa baiana foi flagrada treinando jiu-jitsu ao lado do marido, o nutricionista Daniel Cade, e do filho, mostrando que a paixão por esportes é coisa de família. Ivete, que é um exemplo de vitalidade, inspira a todos com sua dedicação aos exercícios e à vida saudável. A família Sangalo Keire prova que é possível conciliar a vida agitada com a prática de atividades físicas, sempre com muito bom humor.
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0: que a gente... Deixa eu falar dele. André Luiz Friban. Surgindo sem barba e surpreendendo Larissa Manoela. Meu Deus! André Luiz Friban, que interpreta o Gael em Coração Acelerado, surpreendeu a Larissa Manoela ao surgir sem barba. O ator compartilhou um vídeo nas redes sociais mostrando a reação da esposa, que ficou chocada com o novo visual. Ele ainda relembrou uma conversa entre os dois e perguntou: "Você não falou que era pra eu tirar a barba quando acabasse a novela?" Na sequência, a Larissa entrou na brincadeira e respondeu que ele ainda precisa esperar o fim da trama. O vídeo também mostra a reação de familiares e amigos que ficaram impressionados com a mudança. Já nos stories do Instagram, André mostrou que raspou a barba no camarim da novela com um aparelho de barbear e registrou a visita de Isabelle Drummond, que foi conferir o resultado. Na publicação, o ator escreveu: "Novo visual, parte 2. Muitas surpresas na reta final de Coração Acelerado." Ai, gente, eu sabia! Cara, será que ele vai ter mesmo? Quer dizer, já aconteceu, né? Vai aparecer na novela sem barba? Vai ser o novo gatíssimo, né? De Coração Acelerado, Gael sem barba. Ai, não dá, né? Eu, pra falar a verdade, não gostava dessa barba dele, não, que eu acho meio assim, desmantelada, não tá? Aquela barba bonitinha, ajeitadinha e tudo mais, né? Mas sem barba ficou muito diferente, Gael. André Luiz. É isso, pessoal. Eu volto rapidinho porque tem mais fofocas aqui, ó. Se liga.
1: 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À noite. Bom dia.

0: minutos aqui na nossa manhã, Marcos e Belucci, na nossa Casa FM. Bom dia, como um beijo, nesta sexta-feira, 24 de julho de 2026. Quero tanto sentir. 11 horas mais 6 minutos aqui na nossa manhã, onde quer que você esteja, em casa, no trabalho, no trânsito, nos levando de carona, no sítio, na chácara, na fazenda, enfim, você pedreiro, carpinteiro, pintor, eletricista, funileiro, mecânico, servente, você secretária do lar, você que nos deixa fazer parte da sua manhã, obrigado, você que nos leva de carona, vamos juntos, onde quer que você esteja, tá bom? É bom demais saber que você tá aí acompanhando, nos deixando fazer parte do seu dia a dia, tá? 11 horas mais 7 minutos da nossa manhã, bom dia. Quero aproveitar e dar um toque muito bacana para você do nosso apoio cultural, hein? 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
2: O relacionamento da atriz Érica Januza e do cantor Arlindinho estaria passando por um momento delicado. Segundo informações de um colunista, o namoro dos dois vive uma forte crise, levantando especulações sobre o futuro do casal. Os fãs já notaram um certo distanciamento nas redes sociais e aguardam por um posicionamento oficial dos artistas. Será que o amor de Érica e Arlindinho conseguirá superar essa fase turbulenta? A torcida é grande para que tudo se resolva.
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0: que a gente... Deixa eu falar dele. André Luiz Friban. Surgindo sem barba e surpreendendo Larissa Manoela. Meu Deus! André Luiz Friban, que interpreta o Gael em Coração Acelerado, surpreendeu a Larissa Manoela ao surgir sem barba. O ator compartilhou um vídeo nas redes sociais mostrando a reação da esposa, que ficou chocada com o novo visual. Ele ainda relembrou uma conversa entre os dois e perguntou: "Você não falou que era pra eu tirar a barba quando acabasse a novela?" Na sequência, a Larissa entrou na brincadeira e respondeu que ele ainda precisa esperar o fim da trama.
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0: 11 horas mais 14 minutos aqui na nossa Casa FM, nesta sexta-feira, dia 24 julho, plantão de jornalismo da nossa Casa FM. Estamos aqui com a secretária de saúde do município de Bandeirantes, a Eliane Furtado, né? Vai destacar pra gente, muita gente, Eliane, nos questionando, perguntando como está, como foi, né? Melhor dizendo, esse acidente envolvendo aí uma ambulância da Secretaria de Saúde, como que tá a motorista, como que está os pacientes, como que foi tudo isso. Desculpa ter aí atrapalhado você, que você estava numa reunião, eu te liguei, mas o pessoal está aí prontamente para informar a nossa comunidade. Eliane, bom dia.
1: Bom dia, Lúcio. Bom dia, ouvintes da Rádio Casa. Um prazer sempre falar com você, Lúcio. Então, a gente teve esse acidente ontem, infelizmente. O pessoal estava retornando de Curitiba, onde foram para consultas, para tratamentos médicos, né?
0: Sim.
1: Então, aí a van estava retornando com acho que 6 passageiros, se não me engano, Lúcio, e mais a nossa motorista, e ali na região entre Ibaiti e Ventania, alguns búfalos, ali tem mesmo as criação de búfalo, um búfalo, na verdade foram vários búfalos, ela disse que foram 4 búfalos, e eles, à noite, né, eles são assim bem marrom escuro, assim, né? Então, teve esse acidente. Os nossos carros da saúde, eles têm um aparelho, tacógrafo, então ele marca quanto está a velocidade. Ela estava em 72 km por hora.
0: Uhum.
1: E teve esse acidente, né? Um animal enorme, de grande porte, né? Mas assim, os passageiros, eles tiveram ferimentos leves, graças a Deus, foi assim, o que nos passaram foram ferimentos leves. O SAMU de Campos Gerais, lá da região, atendeu esses pacientes e encaminharam para o pronto atendimento de Ventania. Então, queria até agradecer o SAMU da região, o pronto atendimento de Ventania, pelo atendimento, pela acolhida que deu para os nossos pacientes. E a motorista, ela ficou no local, a seguradora chegou lá para fazer todo o trabalho, né, que a seguradora tem que fazer, e a seguradora que trouxe a nossa motorista. E nós mandamos uma outra van daqui com motorista e com um técnico de enfermagem, para que se alguém precisasse de alguma coisa, né, já foi um técnico de enfermagem, e trouxe esse pessoal, deixou todo mundo em casa, e graças a Deus foi assim, Lúcio.
0: Agora, só para a gente ter uma informação também, aproveitando, Eliana, nada de grave, né? Mais o susto do que ferimentos, né?
1: Lúcio, um susto, um transtorno, porque essas coisas é um transtorno, é a demora, né? É o que você tinha planejado que ia chegar pelo horário ali, acho que meia-noite já estaria todo mundo em...
0: A ligação tá falhando, deixa eu ver se eu consigo posicionar. A ligação falhou, Eliane. Desculpa, mas a ligação falhou.
1: Tá, então, foi um, essas coisas sempre é um transtorno grande, ninguém quer ir.
0: Nós estamos perdendo o sinal da secretária de saúde, né, devido aí a posicionamento de internet, alguma coisa. Mas, Eliane, só para concluir, né, tudo certinho, nada de errado, né? Todo mundo em casa já.
1: Certinho. Tudo, só o transtorno, mas as providências foram tomadas e, graças a Deus, todo mundo bem, a motorista bem também.
0: Que bom. Melhor assim, né, Eliane? Mais o susto, isso é o que importa. Graças a Deus, tá todo mundo bem, né? Muito obrigado pela disponibilidade. Sim. Prontamente atendeu a gente aqui. Eliane, muito obrigado.
1: As ordens, Lúcio, um abraço a todos.
0: Outro, são exatamente 11 horas mais 18 minutos, tá aí, né? No plantão de jornalismo da nossa Casa FM, trazendo as informações desse acidente, né? Que aconteceu na cidade, aproximadamente ali de Ventania, né? Onde essa van acabou da saúde, batendo em búfalos, mas tudo tranquilo, tudo certinho, e a gente segue aqui na nossa programação. Mumuzinho! Meu Deus!

24 minutos, Grupo Menos é Mais, saudade na terra, nesta manhã de sexta-feira, 24 julho. E aí, tudo bem? Tudo ótimo? Tudo ótimo mesmo? Que bom. 11 horas mais 24 minutos na nossa casa FM. Trago pra você agora Mundo da Fama. E a gente volta já, não cedem não. É rapidinho, a gente volta já.

0: Oi, de volta estamos! E o final de semana tá mara, né? Vamos planejar? Bem, Rafael Cardoso tá aqui desabafando durante a interação e afirma: havia perdido o controle. Internado há 33 dias para tratar a dependência química e o alcoolismo, o Rafael Cardoso compartilhou uma carta aberta sobre o processo de recuperação. No relato, o ator abriu o coração e contou que o tratamento fez compreender a gravidade do transtorno. Havia perdido o controle da minha vida. Só quem não via era eu mesmo. Sou um adicto, portador do transtorno por uso de substâncias que é incurável e mata humilhando, escreveu ele. O artista também afirmou que passou a entender a dimensão da doença e recebeu uma onda de apoio nos comentários, com mensagens de famosos como Aline Moraes, Beth Goulart, Viviane Araújo, Sidney Sampaio e muitos outros artistas, né, apoiando o nosso querido Rafael Cardoso. Te cuida, menino. A gente espera a tua volta aqui muito feliz, tá? E que você vai rapidinho sair dessa. Voltamos rapidinho aqui também, tá? Fofocando Maia.
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11: E por fim, o resumo da novela Quem Ama, Cuida. Adriana vibra ao saber que Ademir será notificado. Ingrid assume a presidência da joalheria após votação do conselho. E Tiago se nega a participar da transição de gestão. Yuri percebe o interesse de Pilar. Edivaldo fica feliz ao saber que o noivo de Tilde terminou com a funcionária. Bia reclama com Bruna do envio anônimo de flores para César. Carmita consegue identificar a placa do carro de Edson. Não se observa o entrosamento entre Mirtes e Camilo. Elisa teme que Ademir possa prejudicar Adriana. Carmita e Fábia descobrem que Edson deixou o hotel sem pagar a conta. Tiago, embriagado, pede que Bruna se separe do marido para ficar com ele. E Pedro ouve.

0: Estamos de volta por aqui. Mãe de João Guilherme anuncia separação, mas recebe mensagem carinhosa do filho. Amo vocês. Bem, Nayara Ávila, mãe do ator João Guilherme, anunciou o fim do seu casamento com o empresário Danilo Tufi, colocando um ponto final na relação de 17 anos. Em uma publicação nas redes sociais, ela contou que a decisão marca o encerramento do ciclo como marido e mulher, mas destacou que os dois seguirão unidos pela amizade, pelo respeito e pela família que construíram ao longo dos anos. Pais de Pietro, de 8 anos, Nayara e Danilo recebem o carinho de amigos e seguidores nos comentários. João Guilherme, filho de Nayara com o cantor Leonardo, também fez questão de deixar uma mensagem de apoio à mãe e ao ex-padrasto. Tudo de melhor para os dois. Amo vocês, escreveu o ator. Ai, que fofos! A gente também ama, né, gente? Ex-casal, mas a gente continua amando, porque aí tem filhos, tem toda aquela vivência, né? E ó, sucesso pros dois também, tá? E que cada um siga o seu rumo com muito respeito. Vamos ficando por aqui? Hã? E olha, eu volto. Volto na segunda, fofocando muito. Tchau, tchau. Mua!
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3: 11 horas mais 45 minutos da nossa manhã. Bom dia para você acompanhando a nossa Casa FM. Obrigado pelo carinho sempre com a gente. Vamos juntos, tá? Até o meio-dia tocando muita música para você aqui nas ondas da nossa 87.7. Agora é hora de ir pro nosso apoio cultural e a gente volta já.
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12: O Portland Trail Blazers vive um período de incerteza financeira desde que foi comprado pelo empresário Tom Dundon no início de 2026. O novo proprietário promoveu uma forte política de redução de custos, com a demissão de cerca de 70 funcionários e o rompimento de contratos com emissoras que transmitiam os jogos da equipe. As medidas geraram preocupação entre torcedores e autoridades locais, principalmente porque acontecem durante as negociações para a reforma do Moda Center, arena onde o time manda suas partidas. O futuro da franquia em Portland também passou a ser questionado. O contrato para a utilização do Moda Center vai até 2030, e a modernização da arena depende da assinatura de um novo acordo de permanência por pelo menos 20 anos. Caso não haja entendimento entre as partes, cresce a possibilidade de o Trail Blazers buscar outra cidade para se instalar. Apesar das especulações, ainda não há decisão oficial sobre uma mudança de sede da franquia.
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3: Voltando 10 minutinhos para o meio-dia. Tudo de bom para você. Obrigado pelo carinho sempre com a gente. E galerinha, tô tirando meu time de campo, hein? Vou ficando por aqui, prometendo voltar amanhã, a partir das 7 horas da manhã, aqui na nossa Casa FM. Tá? Aquele abraço mesmo do tamanho do Brasil. Fiquem todos com Deus, tchau, tchau, se cuidem, sejam felizes. E galera, amanhã ó, no nosso Casa e Companhia, tem muita novidade pra você. Fique atento aí, tá bom? Tchau, tchau, se cuidem, sejam felizes.

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5: Quando Steve Jobs estava em seu leito de morte, ele pediu 5 máscaras de oxigênio diferentes para poder escolher aquela com o melhor design. Hã?
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1: Cangurus não conseguem andar para trás por causa da estrutura de seus quadris.

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5: Saúde em Foco. Os prós e contras de cada posição para dormir. A posição em que dormimos pode estragar ou beneficiar a nossa noite, pois para descansar e relaxar os músculos, é necessário um suporte adequado para não tensionar ou torcer as articulações. Sentir dores nos músculos, membros ou na cabeça ao acordar pode ser sinal de uma noite mal dormida.
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4: 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Dicas para o bem-estar do seu amiguinho.
5: Paciência e empatia. Seja paciente e empático durante o processo de adaptação do seu pet. Lembre-se de que ele pode estar se ajustando a um ambiente completamente novo e pode precisar de tempo para se sentir confortável e seguro.
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11: Boa tarde.

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2: Os tatus são a prova de balas. Este não é um

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4: Pensamento do dia. Crescerei. Milita a boa milícia da fé. 1 Timóteo capítulo 6, versículo 12. O único combate que o cristão é convocado a travar é o combate da fé. Se você está envolvido em qualquer outro tipo de luta, você está na briga errada. Não há necessidade de brigar com o diabo. Jesus já o derrotou. Não há necessidade de combater o pecado. Jesus é a cura para o pecado. Há, porém, um combate de fé, pois há inimigos e impedimentos que lutam contra a fé. O maior inimigo da fé é a falta de compreensão da palavra. Na realidade, todos os impedimentos contra a fé estão centralizados na falta de conhecimento real da palavra de Deus. Por outro lado, nossa fé crescerá automaticamente à medida que crescer nosso entendimento da palavra de Deus. Romanos 10, versículo 17. Se nossa fé não está crescendo, é porque nosso conhecimento da palavra do Senhor não está crescendo. Não há crescimento nem progresso espiritual sem aumento da fé. A melhor resolução que pode tomar é que você fará crescer o seu conhecimento da palavra de Deus. Dedique-se, pois, ao estudo da palavra. Automaticamente, a sua fé crescerá. Logo, você crescerá e progredirá espiritualmente.
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Boa tarde, uma ótima tarde, meus amigos, minhas amigas. Sextou, sextou, e começando mais um Top Show pra vocês, diretamente do estúdio Casa FM 87,7, a minha, a sua, a nossa casa. Bom demais, né? Aqui é a Maria Clara e vamos ficar juntinhos até as 17 horas com música, informação e entretenimento para todos vocês. E eu já quero dar um recadinho para vocês, que ontem eu comentei aqui que teríamos a participação, né, do Deni Lins, o pessoal da Prime. Só que é o seguinte, devido a uma emergência particular, né, então nosso querido Deni Lins não vai poder comparecer. Então na semana que vem a gente vai fazer aquela resenha bacana para vocês aqui, com muita música, muito bate-papo, tá? Mas, como se diz, compromissos particulares são prioridades, né? Então na próxima semana o Deni Lins vai estar aqui com a gente, juntamente com a galera da Prime Steakhouse. 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E vocês sabem, né? Aqui tem conteúdo, lógico que tem conteúdo, porque o Dicas de Saúde, nós vamos falar sobre prazer ou bem-estar. Vamos entender a diferença psicológica e como equilibrar os dois na nossa rotina. Assunto bacana, viu? E também tem curiosidades para vocês, viu? Quem descobriu o café? Vocês nem têm ideia. Nem podem imaginar de onde surgiu, quem descobriu. Assunto bacana para vocês também no nosso Curiosidades do Dia. Bom, meus amigos e minhas amigas, vamos começar a nossa programação musical com The Animals, House of the Rising Sun. Teremos Cristiano Araújo, Maus Bocados e Pixote Insegurança. 15 horas, 10 minutos. Sejam bem-vindos. O Top Show está no ar.

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Estamos de volta, são 15 horas e 24 minutos. 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E no próximo bloco é o seguinte, galera, galerinha, nós vamos ter dicas de saúde e hoje vamos falar sobre prazer ou bem-estar. Vamos entender a diferença psicológica e como equilibrar os dois na nossa rotina. Assunto bacana para vocês na nossa tarde de sexta-feira. E agora, tem pedido dos nossos ouvintes? Tem, sim, senhor! Vou atender o pedido da Flávia, Flávia Galé, que tá sempre ligadinha aqui na nossa programação. Graças a Deus. Sabe aquele ouvinte de respeito? É isso aí mesmo. Todos os dias tá sintonizada. A Flávia e o Henrique, né? O Henrique também fez um pedido musical. A Flávia pediu Zezé de Camargo, Mirosmar, Irmão da Lua, Amigo da Estrela. É bom demais. Também vou atender o pedido do Henrique, que pediu Tião Carreira e Pardinho, Brasil Caboclo. Aproveitar e mandar um grande abraço pro seu Valdemar, pra Tainá, pra Lara, pro Claudinho, pro Sidney, pessoal que tá sempre sintonizado na Casa FM. Também teremos Glória Groove, A Queda. 15 horas, 28 minutos. Daqui a pouquinho eu tô de volta.

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0: 15h44. Daqui a pouquinho, dicas de saúde pra todos nós. É, no geral, pra mim, pra vocês. É muito bom hoje o assunto, tá? 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
1: Em Bandeirantes, 17 graus.
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Dicas de saúde. E aí, prazer ou bem-estar? Vamos entender a diferença psicológica e como equilibrar os dois na rotina? É, gente, neurociência e psicologia explicam como a sociedade confunde picos de dopamina com a felicidade genuína. É, encontrar o ponto de equilíbrio é a chave para uma mente saudável e resiliente. Em uma sociedade movida a notificações instantâneas, entregas no mesmo dia, curtidas nas redes sociais, a linha que separa o prazer do bem-estar tornou-se perigosamente tênue. Se você está em busca de uma rotina mais equilibrada e saudável, fazer uma pausa para refletir sobre essas duas forças que movem as nossas decisões diárias não é apenas um exercício filosófico, mas sim uma necessidade de saúde mental. Embora pareçam sinônimos em um primeiro momento, o prazer e o bem-estar operam em circuitos cerebrais e temporais completamente distintos. Confundir os dois conceitos é a receita ideal para o esgotamento emocional, a ansiedade e a frustração constante. Prazer imediato, né? A rápida descarga de dopamina. O prazer está intimamente ligado à sobrevivência e também ao imediatismo. Ele é visceral, focado em estímulos externos e de curtíssimas durações. Quando você consome uma dose hiperpalatável, né? Faz uma compra por impulso ou rola o feed de vídeos infinitos, seu cérebro recebe uma descarga massiva de dopamina, o neurotransmissor da recompensa e da motivação. O grande problema do prazer é que ele é altamente viciante e adaptável. O pico passa rápido, deixando um vazio que exige doses cada vez maiores e mais frequentes para gerar a mesma satisfação anterior, gerando o fenômeno conhecido como esteira hedonista. E o bem-estar? A sustentabilidade da serotonina. Por um outro lado, né? O bem-estar, ele não depende de estímulos rápidos ou de consumo. Ele é um estado de espírito duradouro, profundo, construído de dentro para fora. Cientificamente, ele está associado à serotonina, o neurotransmissor ligado à paz, ao contentamento e à saciedade. O bem-estar é conquistado por meio de hábitos que muitas vezes exigem esforço e disciplina no presente para colher os frutos do futuro, tais como manter a consciência na prática de atividades físicas, nutrir relacionamentos profundos e conexões humanas reais, dedicar tempo a um propósito de vida ou carreira realizadora, praticar o autocuidado e o gerenciamento do estresse, né? E existe como, Maria Clara, encontrar um ponto de equilíbrio? A grande verdade é que uma vida saudável não exige a anulação do prazer. O segredo reside em não deixar que os impulsos, né, dopaminérgicos governem suas escolhas e sabotem a sua estabilidade emocional. Então, gente, aprender, né, a saborear os pequenos prazeres, né, do cotidiano de forma consciente e intencional e não como uma fuga, né, para o estresse ou tédio. Isso transforma esses momentos em aliados do seu bem-estar. Ao fortalecer, né, seus hábitos de base e focar na construção de uma rotina sólida, a necessidade de buscar compensações rápidas diminui, dando espaço para uma satisfação real e duradoura. Ó, tá vendo, gente? Então, como é que tá o seu nível? Dopamina? Serotonina? É, gente. Então tem que prestar atenção bastante, né? É o prazer, realmente é intenso, é momentâneo, é viciante, né? Mas o bem-estar realmente é muito melhor, com certeza, né? Você estar realmente tranquilo em relação a tantas coisas e a cabeça centrada, né? Mas um não consegue viver sem o outro, né? Então dá pra manter um equilíbrio bacana. 15 horas e 52 minutos. Zé Neto e Cristiano, cadeira cativa. Ivete Sangalo com a harmonia do samba. Tá solteira, mas não tá sozinha. E João Gomes, devagar, sem pressa. Sem pressa, mas eu volto.

vida do seu bichinho, né? 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E olha só, no próximo bloco, quem descobriu o café? Brasil não, quem descobriu o café, gente? Vamos falar sobre isso, gente, muito bacana a história, viu? Pessoal, nem imagina de onde que surgiu, aonde que foi, quem encontrou essa maravilha, é. Mas agora, vamos com música, vou atender o pedido da dona Terezinha, o astronauta de mármore, nenhum de nós. Teremos também Danilo e Davi, Eu Não Sou Terapia, Rio Negro e Solimões, Frio da Madrugada, 16 horas, 9 minutos. Não.

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16 horas 23 minutos, 4 horas 23 minutos. Daqui a pouquinho vamos falar sobre o café. Tem curiosidades pra vocês, viu? 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Curiosidades. Olha só, gente. Quem foi que descobriu o café? É, a lenda por trás da bebida que conquistou o mundo. Você já parou para pensar quem foi a primeira pessoa a tomar café? Ou como esse grão tão amado foi descoberto? A história do café tem início muito antes das cafeterias modernas e começa com cabras dançantes. É, gente, uma lenda etíope, né? E um pastor curioso. A origem mais famosa do café vem da Etiópia, no século IX. Segundo a lenda, um pastor chamado Caldi percebeu algo estranho em seu rebanho. Após mastigar os frutos vermelhos de um certo arbusto, suas cabras ficavam agitadas e cheias de energia, como se estivessem dançando. Intrigado, Caldi levou os frutos a um monge de um monastério próximo. O monge, inicialmente desconfiado, usou os grãos para fazer uma infusão e logo percebeu que a bebida ajudava a ficar acordado durante longas horas de oração. Assim, o café começou a se espalhar entre os monges e passou a ser usado como tônico espiritual. Olha só, gente. Então, gente, da Etiópia para o mundo. No Iêmen, né, no século XV, o café chegou à Península Arábica, onde foi cultivado e aprimorado. A cidade portuária de Moca se tornou um centro de comércio e exportação. No Oriente Médio e no Norte da África, o café era consumido em casas e em lugares chamados Quaven
Cannae, os primeiros cafés públicos. Na Europa, no século XVII, chegou como uma bebida exótica. Inicialmente polêmica, né? Alguns chamavam de vinho do Islã. Logo foi adotada por intelectuais, artistas e comerciantes. No Brasil, o café chegou no século XVIII e se tornou o maior produtor mundial, posição que mantém até hoje. Mas quem descobriu oficialmente, né, o café? Como muitas descobertas antigas, não há registro histórico oficial do primeiro humano que tomou café. A lenda de Caude é simbólica, mas muito valorizada na cultura do café. E é a história mais contada até hoje. Conclusão, gente. Descoberta do café mistura mistério, tradição e um toque de magia, né? Como toda boa lenda. Então, seja por curiosidade, né, de um pastor, pelos rituais dos monges, o fato é que essa bebida atravessou séculos e fronteiras até chegar à sua, à minha, às nossas xícaras. Da Etiópia ao seu lar, o café continua sendo uma fonte de energia, conexão e histórias. E agora, viu? Você já sabe como tudo começou? Com umas cabras dançarinas e um fruto vermelho cheio de surpresas. Muito legal. Eu adoro essas histórias, porque no fundo, sempre tem a verdade, né? Lendas nunca são baseadas por acaso, né? Porque algum fundamento tem. Mas sabe o que tem fundamento mesmo? É a nossa programação, porque tem música boa pra vocês. Temos Anitta, gostosinho, Matheus Fernandes, aí eu vou pra cima. E Rodriguinho, cheio de maldade. Próximo bloco, mensagem do dia. São 16 horas 30 minutos.

com o meu parceiraço, com o meu parceirinho Rafael, que inclusive tá ligadinho com a gente lá em Santa Mariana, né, Rafa? Muito obrigado, viu, Rafa? O Rafa sintonizado. E amanhã a gente vai fazer a festa aqui na programação da nossa casa, né? Amanhã vai ser uma festa só durante todo o dia, acompanhando o Tratoraço lá no recinto. E é claro, né? O Lúcio vai estar trazendo as notícias ao vivo do nosso Tratoraço aqui na programação da nossa casa. É isso aí, né? Simbora, simbora, Richard, de mais música aqui na nossa programação. Alô, Adão, tudo jóia? O Adão tá ligadinho aqui com a gente também, o pessoal lá no Berta Meneghel. Muito obrigado, viu? Muito obrigado pela sua audiência, viu, Adão? Simbora, simbora, é hora deles. Bruno e Barreto, ela é top, top. Hoje é dia das top lá na no recinto da Abishow para o desfile da Escolha da Rainha. Estaremos por lá. Simbora!

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2: Ah, tamo correndo longe, hein? Tamo correndo longe. Seja muito bem-vindo, pessoal de Bauru, minha cidade natal. Pessoal ligadinho comigo, né? Alô, Luciana, tudo bem? Tudo jóia? Ah, que saudade que eu tô de Bauru, hein? Olha só, logo logo a gente vai pra Bauru, né, Luciana? Muito obrigado pela audiência sintonizada aqui na programação da nossa casa. Seja muito bem-vindo, www.casafm.com.br, aonde quer que você vá, você leva a nossa casa junto com você, né? Leve a nossa casa junto com você. É, bora. 17 horas e 47 minutinhos. Olha só, quero lembrar vocês, né? 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Pessoal chegando aqui por aqui, alô Bruna, tudo bem? Tudo jóia? Ligadinha com a gente também, olha só que legal, um abraço, viu? Muito obrigado pela sua audiência. Olha só, 17 horas e 48 minutinhos, tá ligadinho com a gente aí, mande um alôzinho 999-20-4010. Alô, Zezito! Tudo bem? Tudo jóia? Zezito ligadinho com a gente aqui também. Um abraço, viu, Zezito? Simbora, 999-20-4010. Atendendo a Luciana que tá ligadinho com a gente. Henrique Juliano, traumatizei agora aqui na nossa programação.

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0: Pois é.

traumatizei. Pronto, descobrimos como o inseguro nasce.

0: hoje tem jet.
1: Ah, mandei nos grupos, hein? Já mandei nos grupos aqui. Hoje tem jet, hein? Hoje tem jet. Daqui a pouquinho, hein? Às 19 horas, é lá no recinto da Abishow, né? Que nós estaremos. E amanhã, no nosso tratoraço, a nossa casa vai junto com você, viu? É isso mesmo, amanhã você vai acompanhar uma programação especialmente feita pra você. Então você não pode perder, viu? Você não pode se... Aí eu fui ler um negócio ali. Opa! Não tô enxergando. Calma aí que eu já leio. Tive que colocar logo na última televisão também, né, Richard? É brincadeira. Deixa eu ver se eu consigo ler. Ah, consegui. Tá bom. Já. Fechou. Beleza, já eu te atendo, mas antes quero mandar um alôzão especial pro pessoal que tá aqui com a gente também, né? Alô, Vitão do Táxi tá ligadinho com a gente, o Zé Roberto também, o Adrianinho estão lá na Baixada hoje. Correria monstro, hein? Com essa chuva, os taxistas não param, hein? É isso aí, né? Na correria aí, o pessoal, ninguém quer se molhar, então é só chamar o táxi. Vai de táxi, né? É isso aí, um abraço pra todos os nossos taxistas ligadinhos aqui na nossa programação. Não adianta dar risada porque eu engasguei, não, que você não vai pro céu, viu? É, você não vai pro céu, vou te contar. Ai, um abraço. É isso aí, o pessoal ligadinho aqui com a gente, um abração pro pessoal lá. Quero mandar um abraço pra Marielle também, ligadinha com a gente. Alô, Mari, tudo bem? O Lucas, meu primo, também tá aqui sintonizado na programação da nossa casa. Simbora. Lucas, Cristiano Araújo, você perdeu o cara errado aqui na nossa programação. Um abraço, valeu pela sua audiência. Eu volto já.

É isso aí, olha só, 18 horas mais um minutinho, 18 horas e um minutinho, é aquele momento agora de refletirmos, é aquele momento nosso de reflexão, é hora do nosso momento Ângelus, e eu volto já já, logo após o nosso momento Ângelus.

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Plante sementes de bondade e de amor, mas nunca se preocupe com os resultados futuros. Aguarde o tempo. Por enquanto, plante as sementes da bondade e do amor por onde quer que você passe. Meditemos a canção.

0: Rezemos juntos. O anjo do Senhor anunciou a Maria, e ela concebeu do Espírito Santo. Ave Maria, cheia de graça, o Senhor é convosco, bendita sois vós entre as mulheres, e bendito é o fruto do vosso ventre, Jesus. Santa Maria, Mãe de Deus, rogai por nós, pecadores, agora e na hora da nossa morte. Amém. Eis aqui a serva do Senhor, faça-se em mim segundo a vossa palavra. Ave Maria, cheia de graça, o Senhor é convosco, bendita sois vós entre as mulheres, e bendito é o fruto do vosso ventre, Jesus. Santa Maria, Mãe de Deus, rogai por nós, pecadores, agora e na hora de nossa morte. Amém. E o Verbo se fez carne e habitou entre nós. Ave Maria, cheia de graça, o Senhor é convosco, bendita sois vós entre as mulheres, e bendito é o fruto do vosso ventre, Jesus. Santa Maria, Mãe de Deus, rogai por nós, pecadores, agora e na hora de nossa morte. Amém. Rogai por nós, Santa Mãe de Deus, para que sejamos dignos das promessas de Cristo. E agora sobre você a bênção de Deus, por intercessão de Nossa Senhora, Nossa Mãe, desça sobre a sua casa, a sua vida, sobre o seu descanso, o seu fim de semana, a bênção que Deus quer dar. Que esta bênção te renove, te faça uma pessoa sempre mais serena, mais tranquila e mais livre. Deus quer te abençoar. Em nome do Pai, do Filho e do Espírito Santo. Amém. Eu quero convidar você a procurar as nossas canções no YouTube. Você vai gostar e vão te fazer muito bem. Um abraço, muita paz e até a próxima semana.
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0: É isso aí, estamos de volta, 18 horas mais 12 minutinhos aqui na programação da nossa casa, 18 horas e 12 minutinhos, pessoal ligadinho com a gente aqui. Alô, Jordi, tudo bem, tudo jóia? O Jordi ligadinho com a gente aqui, mandar um abração pra toda a galera. Alô, Gordo, o Gordo ligadinho com a gente também, o pessoal ali na Vila Itapeva. Oi, Laine, tudo bem, tudo jóia? Legal, legal, mandar um abraço pra Laine, que tá ligadinha aqui com a gente. O pessoal que tá chegando aqui, né? Agora eu tô com bateria no celular, tá dando pra ver também o pessoal que tá no nosso Instagram, né? Tá aqui acompanhando a gente também. Um abraço pra galera que tá chegando aqui. É só carregar a mensagem, deixa eu ver. O Flávio tá ligadinho aqui com a gente. Oi, Isabelle, tudo bem? Tudo jóia? Ligadinho aqui com a gente também. Um abraço, viu? Um abraço pro pessoal que tá chegando aqui com a gente. Me gusta, bota, rocha. É hoje. O Lucão já tá lá por lá também, na Esfoban, né? Diz que a Mulher Maravilha vai desfilar, quero só ver. É, só não pode dar aquele beijão em cima do palco, hein, Lucão? Ah, o pessoal, eu quero só ver, hein? O Lucão gosta de beijar na arena, não no palco, é na arena, né, Lucão? O pessoal tá chegando por lá, mandar um abração pro pessoal. É, o pessoal tá sintonizado aqui na nossa casa, lá no recinto, né? Mandar um abraço pro pessoal dos estandes lá, que estão lá na Ave Show, um abraço, viu, galera? Olha só, a Laura. Oi, Laura, tudo bem? Tudo jóia? A Laura vai desfilar hoje também, né? Como rainha regional da nossa Expoban, né, Laura? Valeu, valeu. Deixa eu ver quem tá chegando aqui comigo também, o pessoal do Projeto Bicho. Falando em Projeto Bicho, quero falar também, vou aproveitar pra falar dos nossos apoios culturais, né? Falando em Projeto Bicho, eu quero falar pra você dos nossos parceiros, viu? É isso mesmo. Deixa eu ver aqui. Ah, tem deixes. Tá certo. Tá, vou tentar. Deixa eu ver se eu consigo. Vou tentar aqui. Calma aí, calma. Será? Oi, Larissa. É, eu vou aprender ainda a colocar vocês no ar. Se preocupa não, que eu vou aprender a colocar vocês no ar. 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Simbora então, de mais música aqui na nossa programação, porque agora é hora de Conrado e Alexandro, pode chorar!

0: É isso aí, 18 horas mais 22 minutinhos, 18 horas mais 22 minutinhos aqui na nossa programação. Cadê meu mouse? Sorta, mouse, sorta. É isso aí. Parece que tem alguém comigo aqui na ponta da linha, será? Será? Alô, Lúcio!
1: Opa, tudo bem, Richard?
0: Opa, tudo jóia, tudo tranquilo por aí?
1: Graças a Deus, tudo na Santa Paz. Tá virando rotina eu vim falar com você, hein?
0: É isso aí, né? Você tá gostando de entrar aqui no Casa Sertaneja com a gente, hein?
1: Ah, eu gostou demais do Casa Sertaneja, hein? Só modão bacana.
0: Só modão, só modão. Olha só, 18 horas e 23 minutinhos, você tem novidade aqui na programação da nossa casa, é isso?
1: Verdade, verdade. Eu tô acompanhando o seu programa, hein? Eu não podia deixar a oportunidade de trazer pra você, amigo ouvinte do Casa Sertaneja, da nossa Casa FM, amanhã. Nós estaremos fazendo aí uma cobertura fantástica, né? Uma cobertura muito bacana do nosso tratoraço, né? Parabenizando aí os nossos agricultores, né? Que no dia 28 se comemora aí o Dia do Agricultor e em parceria aí com a digamos que o presidente, né? A Zé Cacelar, o Lei Cacelar, o Lei, né? Das Três Águas, enfim, toda aí essa associação fantástica, né? Dos agricultores estará amanhã fazendo o tratoraço, vai estar passando aí nas avenidas de Bandeirantes. E antes de mais nada, Richard, você sabia que o pessoal vai dar a bênção, né? Receber a bênção do padre ali no Santuário Santa Terezinha?
0: Tô sabendo, o início do tratoraço é que horas?
1: O início, ó, hoje eu tive a oportunidade também de gravar, né, com o Zé Cacelar e também com o Lei. Eles falaram assim, que a partir das 9 horas vão estar se concentrando ali em frente à Prefeitura Municipal para as 10 horas em ponto dar início aí ao trajeto, né, que vai passar ali em frente ao santuário para dar a bênção, passar pela Avenida Bandeirantes ali e não me falaram mais. Você sabe por que não me falaram?
0: Por quê?
1: Por causa das pulseirinhas.
0: Ah, entendi, entendi. Ninguém vai saber então, o percurso, por isso... que ninguém... É, ó, e eu acho que é assim, né? Parece que é só quem tiver de trator, correto?
1: Isso, quem estiver aí participando de trator, de maquinários, até mesmo nas carretinhas, né? Vai ter que entrar com a pulseirinha lá no recinto devido aí ao evento que vai estar acontecendo lá depois, né? Mas o que... A gente vem aqui nessa tarde, início de noite, né? Melhor dizendo, já são 6h25, então é a noite. A falar para amanhã, a gente vai ter uma programação diferenciada dentro do nosso Casa e Companhia, tá? Amanhã, quem vai estar fazendo a apresentação do Casa e Companhia vai ser o Rafael, nosso companheiro de trabalho, vai estar fazendo com a gente o nosso Casa e Companhia, vai estar aí no estúdio, nesse mesmo estúdio que você tá hoje. Tá gostando do estúdio 1, o Richard? Você prefere ainda o 2?
0: Eu tô apanhando aqui, falar a verdade, eu tô apanhando no estúdio 1, mas eu vou pegar o jeito.
1: Vai pegar o jeito.
0: Eu não enxergo a televisão longe aqui. Eu tava falando pro pessoal aqui.
1: Tá espiriricado.
0: Que eu tô tentando enxergar as mensagens que tá chegando no WhatsApp ali. Eu tive que abrir meu WhatsApp também na outra televisão, que ficou mais longe ainda, porque meu celular tinha acabado a bateria. Aí eu tô tentando enxergar de um lado do outro. Aí eu apanho aqui também pra colocar nossas vinhetas aqui no ar. Mas eu tô pegando o jeito. No estúdio 2 eu já me como que é mesmo o termo que usa?
1: Familiarizei.
0: Isso, exato. Eu já tô familiarizado.
1: Ou adaptou.
0: Isso, estou adaptado no estúdio 2, né? E aqui no 1 eu apanho um pouquinho, né? Hoje você tá desde a tarde aí na rua, não veio pra cá, deixou eu sozinho aqui. Eu tô perdido aqui.
1: Então, mas o que a gente quer... Ah lá, o Luizinho tá falando que gosta do Estúdio 2.
0: Eu quero ver amanhã cedo. Ó, você deixa ele usar o 1
1: amanhã
0: hoje,
1: amanhã cedo não, amanhã cedo não tem.
0: Ah, não, amanhã ele não tem.
1: Nisso, ele tá devendo meia hora de programa.
0: É, tá devendo meia hora? Amanhã ele vai ter
1: Luizinho,
0: que...
1: Luizinho, amanhã você vai 5 horas na rádio, tá?
0: Isso. Pagar o programa, pagar o que ele tá devendo do programa hoje.
1: Aí o Rafa tá falando que o Estúdio 1 é melhor.
0: O Rafa, o Estúdio 1 é melhor, né? Mas eu apanho.
1: Eu não entendo esses locutores, viu, cara?
0: A Maria Clara prefere o 1.
1: Prefere o 1, ela prefere o 1.
0: Eu chego aqui, eu sento lá no meu cantinho no Estúdio 2, eu fico esperando ela finalizar o Top Show, fico olhando aqui esperando você ir lá me socorrer. Correndo 2.
1: Mas, ó, eu ser bem sincero, ninguém me fez essa pergunta, mas eu vou dar o meu ponto de vista sobre isso.
0: É.
1: O 1, ele é mais assim, uma cara moderna, né?
0: Certo.
1: Só que o 2 é mais aconchegante, cara.
0: Verdade. Ali, falar pra você. E eu gosto. Você sabe que eu gosto de abrir a janela, ficar olhando também o tempo, sabe? E assim, a gente vê a luz de fora entrando. Porque aqui no Estúdio 1 é muito luz artificial, parece que é até mais quente, viu? Eu tô suando aqui.
1: Ó, pra você ter noção, eu tô no estúdio. Como que eu posso dizer pra você? Quando começou a Casa FM, né?
0: Certo, lembro.
1: É os primórdios da Casa FM.
0: Aí...
1: Então eu já gosto aqui também, eu já me familiarizo bem com aqui.
0: Ah lá, o Luizinho tá falando que ele prefere o 2 pelo mesmo motivo meu. Também sou cego.
1: Pior, vocês são tudo cego.
0: Tudo cego.
1: O legal é ver o Rafa querendo enxergar. Ele não consegue enxergar, ele fica fechando o olho pra enxergar.
0: Fica fechando. O Rafa também?
1: O Rafa também.
0: Ai, ai, ai. E ele tá falando mal de nós aí, que ele prefere um, ó, que é melhor. E ele. Aí, ó, você vê como a gente vai descobrindo as coisas no ar, né?
1: Ai, meu... Bom, vamos falar de coisa séria.
0: Certo, sério.
1: Ó, então, portanto, amanhã a partir das 9h30, digamos assim, 9h30, 15 para as 10, ou até mesmo antes, tá? Dependendo da hora que o Rafael chega de Santa Mariana, o Luizinho chega aí na rádio, e você chegar também, eu não sei se você vai direto para lá ou não, mas a gente vai fazer uma cobertura muito legal para que a gente possa trazer aí esse tratoraço de uma forma diferente, viu, pessoal? Vale a pena ficar com o radinho ligado aqui na nossa Casa FM. Amanhã, vamos fechar aqui, tá todo mundo ouvindo a nossa programação e conversando aqui com a gente ao vivo. Vamos combinar 9 horas amanhã, então, para que a gente possa dar início a essa transmissão aí do Tratoraço. Pode ser, galerinha? Pode ser, Richard?
0: Fechou. Às 9 horas. Eu venho antes aqui na rádio ou posso esperar direto lá na prefeitura?
1: Como você achar melhor.
0: Então estarei lá, já às 8h30 já estarei lá pela prefeitura, já recebendo o pessoal do... Mas estamos falando do Tratoraço, quero saber, você vai de lá também?
1: O quê?
0: Você vai sair do Tratoraço? Vai entrar com o Rafa diretamente do Tratoraço?
1: Ó, o Rafa vai ficar aí no estúdio.
0: Ah, e você vai ficar lá?
1: E eu vou pra rua.
0: Você vai em qual trator?
1: Eu vou naquele que caber eu lá.
0: Eu quero só ver. Pegar um tratorzinho tipo tuk-tuk pra você ir na carretinha.
1: Não, vambora. O importante é participar.
0: Fechou então. Estaremos por lá também.
1: Portanto,
0: tá então
1: lá fazendo a cobertura. A gente vai fazer uma cobertura bem bacana, bem diferente. A galera vai gostar e vai pedir bis pra gente aí.
0: Demorou então. Então amanhã, a partir das 9 horas, já vai estar entrando aqui na nossa programação. 9h30 já vai ter. Falar pra você, os agricultores acordam cedo, viu, Lúcio? O ano passado era 7 horas, já tava encostando os maquinários lá.
1: Então, rapaz.
0: E sabe a diferença? Que amanhã vai dar gente demais, porque como choveu, os tratores não podem colher, não podem trabalhar com barro, né? Então o pessoal vai vir tudo pra cidade dar um rolê em comemoração ao dia deles.
1: Opa, isso é bom demais. E quem quiser acompanhar essa cobertura, tanto no trajeto, como também as casas, as lojas, pode ligar na rádio aí que vai estar aí uma cobertura muito legal. A gente vai bater um papo com a galera que está na rua, bater um papo com a galera que está também nos tratores, enfim, no maquinário agrícola. Vai ser muito legal.
0: Fechou, legal. Então amanhã estarei te esperando por lá e o Rafael daqui junto com o Luiz e a gente vai estar fazendo uma bagunça legal aqui na programação.
1: Com toda certeza, como eu sempre falo, né? Uma bagunça generalizada.
0: É isso aí, então amanhã a partir das 9 horas a gente pode já começar essa programação?
1: 9 horas, eu entro, o nosso Casa e Companhia começa às 9, o Rafa já entra no ar às 9 horas da manhã com uma programação, sabe, modão mesmo, vai ser um negócio diferente.
0: Fechou então, então amanhã, galerinha, a partir das 9 horas da manhã estaremos também por aqui, junto com o Rafa, junto com o Luiz, junto com o Lúcio, aqui fazendo aquela bagunça gostosa na nossa programação, fechou?
1: Obrigado.
0: Valeu, obrigado. Vamos então aí para os nossos apoios culturais e eu volto já aqui dentro da nossa programação. Não saia daí.

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É isso aí, estamos de volta, 18 horas mais 36 minutinhos aqui na programação da nossa casa, 18 horas e 36 minutinhos, você ligadinho aqui na nossa casa, seja muito bem-vindo, né? Alô, Gedi, tudo bem? Tudo jóia? Mandar um abraço também especial pro pessoal que tá chegando aqui com a gente, né? É isso aí, legal, legal. Vamos ver quem tá aqui comigo também. Alô, Afonso, tudo bem? Tudo jóia? O Afonso ligadinho aqui com a gente, a Júlia também sintonizado. Ah, Natasha, amanhã a Natasha vai no Tratoraço também junto com a gente, né? Chama, chama, gente! Como que não chama? Chama que a gente vai, né? E amanhã, uma programação especial a partir das 9 horas da manhã pra você aí, aqui na nossa casa. Vai estar o Rafael, vai estar o Luiz, vai estar eu, vai estar todo mundo aqui da programação da nossa casa, vai estar todo mundo aqui da casa com vocês aqui, né? Amanhã, sabadão, é a galera toda da semana no sábado, né? É isso aí. Simbora, simbora de mais música aqui na nossa programação. É, quero mandar essa especial pra Bruna, que tá ligadinho com a gente, ela pediu, né, Bruna? Vai ouvir agora aqui dentro da nossa programação Nosso Amor Deu Liga, Cristiano Araújo, agora aqui na nossa casa.

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0: É isso aí, 18 horas e 45 minutinhos.
1: Vamos voltar no tempo. E com 5 dedinhos pra você faço um sinal.
0: Tchau, tchau, tchau, tchau. 18 horas mais 45 minutinhos. Eu vou ficando por aqui. Na certeza que voltaremos amanhã na nossa programação especial em comemoração ao dia do nosso agricultor. A casa vai junto com você durante, a partir das 9 horas da manhã, durante todo o percurso do nosso tratoraço, durante todo o almoço em comemoração ao dia do agricultor. Estaremos com vocês aqui na programação da nossa casa 87.7. O Lúcio de um lado, Rafael do outro, Luizinho do outro, estaremos aqui trazendo para você os melhores momentos dessa comemoração em dia, do dia dos nossos agricultores, né? Parabéns desde já a todos os nossos agricultores. Eu volto amanhã nessa programação especial, estaremos interrompendo a programação junto com os nossos parceiros aqui da casa, e na segunda-feira, a partir das 17 horas, eu estou de volta com o nosso Casa Sertaneja. É isso aí, eu vou ficando por aqui. Muito obrigado a você que participou, a você que sintonizou, a você que chegou junto com a gente aqui na nossa programação. Com 5 dedinhos, eu vou dando tchau pra vocês, na certeza que estaremos de volta segunda-feira, a partir das 17 horas. Muito obrigado pela sua audiência, você que participou, você que interagiu com a gente, você que sintonizou aqui na nossa casa. Pessoal, eu vou ficando por aqui, a gente se vê por aí. Precisou da gente, é só ligar e a gente aparece rapidinho. Tchau, tchau. Até amanhã, fique com as melhores agora do nosso último bloco. Tchau, obrigado, Humberto e Ronaldo. Tchau, fui!

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3: Estúdio Casa, 7 horas e 1 minuto.

0: de crédito é destinada a entregadores ciclistas e motociclistas, motofretistas e mototaxistas, tanto os que trabalham por aplicativos quanto os que têm vínculo formal de emprego. O programa permite financiar um veículo zero quilômetro, como bicicleta elétrica, ciclomotor, motoneta, moto elétrica ou moto flex. A contratação do financiamento continua dependendo da análise de crédito feita pela instituição financeira. O financiamento tem prazo de até 48 meses para pagamento e carência de 2 meses. As operações contam com parte da cobertura do Fundo Garantidor de Operações, o FGO, como destaca o secretário de Desenvolvimento Industrial, Inovação, Comércio e Serviços, o Alice Moreira.
1: A utilização do fundo garantidor vai mitigar o risco de crédito. Então, a gente vai ter uma cobertura de 50% da receita e 100% da operação, com o Banco do Brasil e Caixa Econômica operando essas linhas de crédito, assim como outros bancos que se habilitarão ao programa. A taxa de juros para os homens é de 12,5% ao ano. A taxa de juros para as mulheres é de 11,5% ao ano.
0: Aqueles que não se habilitaram ainda podem fazer a solicitação, mas precisam cumprir alguns requisitos. É preciso ter CNH categoria A, estar cadastrado em aplicativos de transporte ou entrega há pelo menos 6 meses, com no mínimo 100 corridas ou entregas feitas, ou trabalhar com carteira assinada há pelo menos 6 meses. Em seguida, o trabalhador deve acessar o endereço movebrasil.sistema.gov.br e fazer a inscrição utilizando a conta Gov. Em até 5 dias úteis, o sistema informa se a solicitação atende aos critérios do programa. Com isso, os trabalhadores com participação confirmada poderão procurar a Caixa Econômica Federal, o Banco do Brasil ou outras instituições financeiras habilitadas para facilitar o crédito. Reportagem Pablo Mudim.
2: Após a divulgação de 2 taxas adicionais impostas pelos Estados Unidos a produtos brasileiros, o governo informou como isso afeta o país.
3: Levantamento feito pelo Ministério do Desenvolvimento, Indústria, Comércio e Serviços apontou que 52,7% das exportações brasileiras para os Estados Unidos não estão alcançadas pelas sobretaxas.
2: Nessa categoria estão, por exemplo, café, carnes, ferro fundido, aeronaves, suco de laranja, frutas, vários produtos químicos e a maior parte das exportações de celulose.
3: De acordo com o Ministério, com base no comércio bilateral de 2024, estima-se que aproximadamente 23,1% das exportações ao país norte-americano estejam sujeitas às novas sobretaxas.
2: Agora é lei. Mulheres poderão usar aerossol de extratos vegetais, conhecido como spray de pimenta, para autodefesa.
3: A norma foi publicada hoje no Diário Oficial.
4: Foi sancionada nesta sexta-feira a lei que autoriza em todo o país a comercialização, a aquisição e a posse de aerossol de extratos vegetais, conhecido como spray de pimenta, para a autodefesa das mulheres. Para comprar o produto, elas terão que cumprir algumas exigências, como ter idade mínima de 18 anos, apresentar documento com foto e o comprovante de residência e declarar que não possui condenação por crime doloso com violência ou grave ameaça. O dispositivo pode ter capacidade máxima de 50 ml e pode ser usado apenas para repelir agressão injusta, atual ou iminente. Ele é classificado como um instrumento de menor potencial ofensivo e deve ser composto por extratos vegetais regulamentados pela Anvisa. O aerossol deverá ser de uso individual, intransferível e não poderá conter substância letal ou que cause intoxicação permanente. A comercialização será fiscalizada pelo Poder Executivo e os comerciantes deverão manter o registro das vendas por 5 anos e orientar as compradoras sobre o uso correto do equipamento. A nova legislação ainda cria o Programa Nacional de Capacitação em Defesa Pessoal e Uso de Instrumentos de Menor Potencial Ofensivo para Mulheres. A ideia é oferecer orientações sobre legítima defesa e ações de combate à violência doméstica. Raquel Mariano, para a Voz do Brasil.
2: E já estão em vigor novas regras para proteger as mulheres do ambiente digital.
3: O decreto publicado nesta semana estabelece diretrizes para prevenir e combater os crimes cometidos ou facilitados pelo uso de tecnologias, incluindo conteúdos manipulados por inteligência artificial.
2: Confira agora na reportagem de Luana Karen.
5: A violência contra mulheres não conhece limites físicos e cada vez mais as agressões se espalham pelas redes sociais, aplicativos de mensagens e outras plataformas digitais. Para enfrentar esse cenário, entraram em vigor novas regras que reforçam a proteção das mulheres no ambiente digital e estabelecem responsabilidades para as plataformas de internet, como destaca a ministra das Mulheres, Márcia Lopes.
6: Toda vez que uma mulher se sentir ofendida, humilhada, com exposição de conteúdos íntimos não consentidos, ela imediatamente denuncia para a plataforma e a plataforma tem 2 horas para a remoção desses conteúdos. Caso contrário, responderá com multa, com outros tipos de controle pela Agência Nacional de Proteção de Dados do Ministério da Justiça.
5: O decreto define o que é violência contra a mulher em ambiente digital. A norma engloba crimes e outros atos ilícitos praticados com o uso da internet e de tecnologias digitais, que provoquem sofrimento físico, psicológico, sexual, político ou econômico. A delegada-chefe adjunta da Delegacia Especial de Atendimento à Mulher, de Brasília, Mariana Almeida, destaca que grande parte das vítimas são crianças e adolescentes.
7: Muitos desses casos têm acontecido com adolescentes, principalmente ali na faixa iniciando ali dos 10, 11 anos de idade, que é o que, quando a gente acredita que elas passam a ter um acesso ao celular um pouco mais livre, né? E aí a gente vê, infelizmente, esses casos em que essas meninas são cooptadas através desses, até mesmo de chats de jogos, né?
5: Uma das principais mudanças trazidas pelo decreto é a obrigação das plataformas digitais de agir com rapidez. Nos casos de divulgação de imagens ou vídeos íntimos sem autorização, o conteúdo deverá ser retirado do ar em até 2 horas após a notificação. As empresas terão ainda que oferecer canais gratuitos e de fácil acesso para denúncias, acompanhar cada caso e divulgar informações sobre a Central de Atendimento à Mulher, o Ligue 180. A delegada-chefe adjunta Mariana Almeida destaca que muitas vezes, por estar atrás de uma tela, o criminoso acredita que pode sair impune.
7: A internet, ela deixa rastro. Então, nós temos, sim, meios, nós temos mecanismos de, através desses rastros, né, que são deixados ali, é possível, sim, responsabilizar esses agressores que tentam ali se valer desse anonimato para praticar esses crimes contra as mulheres.
5: O decreto também trata de um problema cada vez mais comum, o uso da inteligência artificial para criar imagens ou vídeos falsos de nudez ou conteúdo sexual envolvendo mulheres. As plataformas deverão adotar mecanismos para identificar e bloquear esse tipo de solicitação. Outra novidade é a determinação para reduzir o alcance de ataques coordenados contra mulheres nas redes sociais, especialmente quando envolvem mulheres que exercem funções públicas ou têm grande exposição profissional, como jornalistas. A fiscalização ficará a cargo da Autoridade Nacional de Proteção de Dados. Casos de violência contra a mulher podem ser denunciados pelo Ligue 180, que funciona gratuitamente 24 horas por dia. Violações de direitos humanos também podem ser comunicadas pelo Disque 100. Reportagem Luana Karen.
3: Atualmente, a maior parte dos serviços públicos podem ser encontrados pela internet usando a conta GovBR.
2: Mais de 177 milhões de pessoas usam o GovBR e são mais de 13 mil serviços públicos digitais disponíveis.
3: O repórter Carlos Oliveira fala quais cuidados que temos que ter com a conta. Vamos ouvir.
8: O primeiro cuidado que você precisa ter com a conta GovBR é guardar a sua senha com o mais absoluto sigilo. Nunca compartilhe com ninguém. tenha o mesmo rigor que você tem com a senha do seu banco. Outra coisa importante é aumentar o nível da sua conta GovBR para ouro, caso ainda não seja. Aí você pode fazer o reconhecimento facial, o que torna a identificação ainda mais segura contra possíveis fraudes. Habilite também a verificação em duas etapas. Com isso, toda vez que você entrar no GovBR, colocar o seu CPF e senha, o aplicativo GovBR vai gerar um código. Só depois que digitar esse código é que você terá acesso à plataforma. A verificação em duas etapas vai funcionar se você tiver a conta GovBR de nível prata ou ouro. Você ainda pode fazer a gestão dos dispositivos que acessam sua conta GovBR. Essa ferramenta permite o monitoramento de quais aparelhos e em que locais a sua conta foi acessada pela última vez. E o histórico da conta GovBR, do mesmo jeito, mostra todos os acessos, além dos atendimentos feitos na plataforma. Mais de 177 milhões de pessoas usam o GovBR e são mais de 13 mil serviços públicos digitais disponíveis. A plataforma abrange serviços federais, estaduais e municipais. Segundo o diretor do Departamento de Identidade Digital da Secretaria de Governo Digital do Ministério da Gestão, Hudson Mesquita, este ambiente do GovBR é seguro.
9: Não há registros de invasões ou de vazamento de dados na plataforma GovBR. O sistema possui diversas tecnologias e processos de monitoramento que garantem a segurança dos ambientes tecnológicos e a privacidade das pessoas.
8: Para saber como aumentar o nível de sua conta, fazer a verificação em duas etapas, habilitar a gestão de dispositivos, ver como baixar o aplicativo GovBR e tirar qualquer dúvida sobre a plataforma, acesse o site gov.br/conta. Também existem unidades de atendimento presencial do GovBR. Para saber se tem uma perto de você, acesse o site gov.br/presencial. Reportagem Carlos Oliveira.
2: Lidar com dinheiro não precisa ser um bicho de sete cabeças e o aprendizado pode começar bem cedo na própria escola.
3: Para ajudar o ensino dentro das salas de aula, as secretarias de educação podem contar com material de apoio do FNDE. Saiba mais com Diego Freitas.
10: Secretarias estaduais e municipais de educação já podem acessar os materiais do projeto

0: gestores, profissionais da educação e qualquer cidadão interessado no tema. O professor universitário Emiliano Aquino, que é também pai e sobrinho de surdos, destaca a importância da participação da sociedade em torno deste tema.
1: Essas opiniões da sociedade constituem uma das fontes que ajudam os conselheiros a pensarem e a deliberarem. Isso é absolutamente fundamental para que a modalidade possa ter consequências nos sistemas de ensino, nas escolas.
0: A consulta pública vai embasar a elaboração das diretrizes curriculares nacionais da educação bilíngue de surdos, um norte para estados e municípios na expansão e na consolidação dessa modalidade de ensino. Alguns dos pontos abordados pelo documento são o uso da língua brasileira de sinais nas escolas, o ensino do português escrito como segunda língua, a formação de professores bilíngues e a produção de materiais didáticos específicos para estudantes surdos. Para contribuir, basta acessar a plataforma brasilparticipativo.presidencia.gov.br. Reportagem Thaís Antônio.
2: E você pode aprender inglês e espanhol pela internet na plataforma MEC Idiomas.
3: A ferramenta é voltada à aprendizagem do nível básico ao avançado.
2: Saiba como se inscrever com Thaísa Vitória.
4: Uma plataforma gratuita para estudantes iniciarem ou complementarem o aprendizado em línguas estrangeiras. Esse é o objetivo do MEC Idiomas, que oferece cursos de inglês e espanhol por meio do portal mecidiomas.mec.gov.br ou de aplicativo. Para acessar a ferramenta, é necessário fazer login com uma conta gov.br. O usuário deve escolher o idioma que quer aprender. Em seguida, pode realizar o teste de proficiência disponível, que avalia o grau de conhecimento, ou iniciar diretamente pelo nível básico. Depois, é só começar as aulas, realizar os exercícios propostos e avançar pelas unidades do curso. As aulas são organizadas em 6 níveis de aprendizado. Cada um deles reúne de 4 a 6 módulos, contendo entre 10 e 15 aulas. No total, estão disponíveis cerca de 800 aulas. Ao concluir um nível, o estudante recebe um certificado. Thaísa Vitória para a Voz do Brasil.
3: Férias de julho estão na reta final e o fim de semana promete ser de praias, piscinas, rios e lagos para crianças e adolescentes.
2: Mas, para garantir que a diversão não vire tragédia, a atenção com os pequenos precisa ser redobrada.
3: É, amanhã, dia 25 de julho, é o Dia Mundial de Prevenção do Afogamento, uma data que reforça cuidados simples e que podem salvar vidas.
2: E a repórter Graziele Bezerra mostra o que pais e responsáveis devem fazer para proteger a garotada.
5: A babá Cassiane de Freitas aproveitou os últimos dias de férias para levar a filha Ruth Esther, de 8 anos, para brincar e nadar no Lago Paranoá, em Brasília. Mas em nenhum momento da brincadeira desviou a atenção da menina. Era um olho na cria e o outro também.
6: Ia ter bastante atenção, né? Porque criança cega a gente. Eu tenho muito medo também, por isso que eu deixo ela só no raso mesmo, porque a água é traiçoeira, né?
5: Nadar no lago é uma das brincadeiras preferidas da Ruth, que está sempre atenta para evitar acidentes na água.
7: Eu brinco de peixe, porque eu amo nadar. Eu tomo cuidado para mim não afogar, porque eu sou inteligente.
5: O Davi Lucas, de 13 anos, também aproveitou os últimos dias de férias na água, mas tudo com muita atenção e cuidado.
8: Eu sei nadar, mas eu não sou aquela pessoa que nada muito bem, e aí de vez em quando eu uso boia, mas como aqui eu tava com meu pai, né, ele tava tendo atenção e me olhando.
5: Dados do Ministério da Saúde apontam que dos cerca de 72 mil afogamentos ocorridos no Brasil entre 2010 e 2023, mais de 13 mil foram de crianças e adolescentes de 0 a 14 anos. Para os pequenos, entre 1 e 4 anos, essa é a segunda maior causa de mortes acidentais no país. E o afogamento em águas naturais, como rios e lagos, foi o mais frequente. Segundo o sargento Flávio Rosa, do Grupo de Operações Aquáticas do Corpo de Bombeiros do Distrito Federal, existem cuidados que precisam ser adotados

0: para evitar que a diversão seja substituída por tragédia.
1: Em afogamento, a gente fala que água no umbigo é sinal de perigo. Uma criança deve estar a um braço de distância do adulto responsável. A responsabilidade sobre a criança é do próprio responsável e não delegar isso jamais. Existe um tipo de boia que é o mais eficaz, que é ela que vai no tórax da criança e vai nos braços. Mesmo com equipamento, a criança deve estar sob observação.
0: Para os adultos, o alerta do sargento é: se beber, não mergulhe.
1: Mais de 70% dos afogamentos têm influência da bebida alcoólica. Bebeu, interessante que não entre na água.
0: O Brasil tem uma política nacional de redução da morbimortalidade por acidentes e violências. O plano estabelece diretrizes para prevenir mortes e ferimentos causados por acidentes no país. Entre as diretrizes dessa política está a promoção de práticas e comportamentos seguros e saudáveis para evitar que os afogamentos acabem em morte ou lesões físicas, como explica a médica do Hospital Universitário de Brasília, Thaís Mendonça Barbosa.
2: É importante que a gente determine quem é o guardião da vez, né? Quem que vai cuidar daquelas crianças que estão próximas à água e que essa pessoa tenha atenção total naquilo. Claro que saber nadar diminui o risco, mas a gente tem que lembrar que ele não elimina, né? Brincadeiras na água, essa criança pode engolir a água, ela pode bater a cabeça num salto. Por isso que mesmo crianças que sabem nadar precisam estar sob supervisão e a gente lembrar que tudo acontece em questão de segundos, né?
0: O socorro imediato pode salvar vidas em caso de afogamentos. As ocorrências devem ser comunicadas ao SAMU no 192 ou aos bombeiros no número 193. Reportagem Graziele Bezerra.
3: E hoje, sexta-feira, Luciana, tem dica para o final de semana. Que tal assistir de casa um filme brasileiro?
4: Acho uma ótima ideia, Ellen. E a dica que quem vai dar sou eu. É a plataforma pública de streaming Tela Brasil, que tem mais de 550 opções de produções.
3: É, além de produções infantis, tem alguns indicados ao Oscar, como O Que É Isso, Companheiro? E clássicos como Deus e o Diabo na Terra do Sol, de Glauber Rocha.
5: A produção nacional de cinema está disponível a qualquer pessoa, em qualquer lugar, na palma da mão. É o Tela Brasil, primeira plataforma pública de streaming do audiovisual brasileiro. São filmes premiados, documentários, produções infantis, obras musicais e animações, entre mais de 550 títulos no catálogo. E o acesso é gratuito, basta usar a conta gov.br. A plataforma apresenta ainda filmes brasileiros indicados ao Oscar, entre eles O Quatrilho, de Fábio Barreto, e O Que É Isso, Companheiro, de Bruno Barreto, além de sucessos de bilheteria como Carandiru, de Hector Babenco, e Olga, de Jaime Monjardim. Também estão disponíveis clássicos do cinema brasileiro, como Deus e o Diabo na Terra do Sol, de Glauber Rocha, e A Hora da Estrela, de Suzana Amaral. Mais de 300 obras oferecem recursos, como legendas descritivas, audiodescrição e tradução em libras. O aplicativo Tela Brasil está disponível para celulares e tablets com sistemas Android e iOS e na versão para computadores no endereço telabrasil.cultura.gov.br. Daniele Popov para A Voz do Brasil.
3: As agências do INSS terão mais de 13 mil vagas de atendimento nesse fim de semana em todas as regiões do país.
6: Os atendimentos serão destinados à realização de perícias médicas e avaliações sociais, etapas obrigatórias para concessão de benefícios.
3: Para ser atendido, o cidadão precisa agendar pelo site ou aplicativo Meu INSS, ou então pelo telefone na central 135.
6: E essas foram as notícias do governo federal.
3: Uma realização da Secretaria de Comunicação Social da Presidência da República.
6: Com produção da empresa Brasil de Comunicação.
3: Fique agora com as notícias do Poder Judiciário e do Congresso Nacional. Boa noite e um bom fim de semana.
6: Boa noite, até segunda-feira.
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9: No Tribunal Constitucional de Portugal, o presidente do STF.

0: Tribunais na defesa da democracia, do Estado de Direito e da independência do Judiciário. Marcelo Della Libera.
1: O presidente do Supremo fez um balanço da agenda de sexta-feira em Portugal e destacou os avanços nas relações entre as instituições de justiça dos países de língua portuguesa.
2: Tivemos dois encontros muito produtivos. O primeiro com o Conselho Superior da Magistratura de Portugal, no qual discutimos integrações institucionais muito importantes. O segundo encontro que tivemos foi com o senhor presidente do Tribunal Constitucional Português e nós levamos a ele a nossa preocupação para criar e desenvolver uma rede na comunidade dos países de língua portuguesa de defesa da autonomia e da independência judicial.
1: Durante a agenda também foi anunciada a primeira edição do curso Justiça 4.0. A formação será realizada em novembro no Supremo Tribunal Federal e reunirá representantes da comunidade dos países de língua portuguesa.
3: Para o STJ, é assédio de consumo a visita domiciliar de correspondentes bancários a aposentados e pensionistas do INSS sem solicitação para oferecer empréstimos consignados.
0: Essa prática é proibida pelo Código de Defesa do Consumidor. Fátima Uchoa.
4: O Ministério Público do Maranhão ajuizou ação civil pública após denúncias de assédio de consumo em Timbiras. A terceira turma do STJ manteve a decisão da Justiça Maranhense que condenou instituições financeiras a não realizarem visitas à casa de idosos para oferecer empréstimos consignados quando o serviço não tiver sido solicitado. Segundo a ministra relatora Nancy Andrighi, considerando a hipervulnerabilidade do idoso, a visita domiciliar não solicitada reduz drasticamente a margem de reflexão, pressionando a aceitação imediata do serviço.
3: Tribunal Superior do Trabalho apoia campanha de combate ao tráfico de crianças e adolescentes pela internet.
0: Este ano, a iniciativa foca na conscientização sobre os riscos das redes sociais. Marla Lacerda.
5: A campanha O Tráfico de Pessoas é Real quer conscientizar pais, mães, professores e sociedade sobre os perigos que sites e redes sociais oferecem. Um alerta sobre conversas aparentemente inocentes em ambientes virtuais, mas que na verdade terminam em aliciamento de vítimas. Mais de 3 milhões por ano. A campanha faz parte do projeto Liberdade no Ar, que desde 2022 conta com o apoio da Justiça do Trabalho na divulgação de vídeos e banners de conscientização.
3: Justiça determina que vereador de Joinville, em Santa Catarina, e outro réu removam vídeos ofensivos publicados em redes sociais.
0: A ação foi apresentada pelo Ministério Público Federal, Vanessa Pereira.
6: Segundo a ação, os vídeos publicados por um vereador de Joinville, em Santa Catarina, e por outro réu, contém mensagens discriminatórias e ofensivas contra moradores de comunidades periféricas, migrantes e beneficiários de programas sociais. Com isso, a Justiça Federal em Florianópolis determinou que os réus removam os conteúdos do ar em até 24 horas e que a empresa Meta retire os links das publicações do ar em até 48 horas, sob pena de multa.
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0: Boa noite.
3: E um bom fim de semana.
0: E até segunda-feira.
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9: Sou Humberto Pinheiro e estes são os destaques de hoje do Jornal do Senado, que começa agora. Acordo entre Mercosul e União Europeia é destaque da pauta internacional do Senado. Lei garante crédito a empresas afetadas pela crise no comércio externo. Aprovada pelo Senado, lei garante meia entrada na Copa do Mundo Feminina de 2027. Boa noite. O acordo de livre comércio entre o Mercosul e a União Europeia foi o principal destaque da pauta internacional do Senado no primeiro semestre.

0: Semestre. Após 26 anos de negociações, os senadores aprovaram um acordo provisório de comércio entre os dois blocos. A medida abre caminho para a formação de uma das maiores áreas de livre comércio do mundo, com um mercado de mais de 700 milhões de consumidores. Mais informações com o repórter Pedro Pincer.
1: O texto prevê redução de tarifas para 91% dos produtos importados pelo Mercosul e 95% dos produtos importados pela União Europeia. O acordo criará uma das maiores áreas de livre comércio do mundo, ligando os dois blocos em um mercado de mais de 700 milhões de pessoas. Entre os pontos positivos estão o aumento das exportações agrícolas, maior acesso a equipamentos e maquinários europeus, atração de investimentos e modernização industrial. A senadora Tereza Cristina, do Progressistas de Mato Grosso do Sul, deu mais detalhes sobre o tratado.
2: E o acordo, ele é muito amplo, ele trata de compras governamentais, investimentos, ele trata do setor financeiro, produtos do agro que vão ter acesso ao mercado europeu com alíquotas mais baratas e também o que nós vamos receber de lá. É uma coisa de mão dupla o acordo, não só o que nós exportamos e o que nós vamos importar de lá.
1: Outro acordo de livre comércio considerado importante foi o firmado entre o Mercosul e Singapura. Pelo texto, o país asiático concederá isenção tarifária imediata e integral à totalidade de produtos exportados pelo Mercosul. Já o bloco sul-americano se compromete a eliminar progressivamente, em até 15 anos, as tarifas incidentes sobre 95,8% dos produtos do país asiático, o que corresponde a 90,8% do total do valor atualmente importado. Outros tratados internacionais aprovados dizem respeito à proteção de direitos do consumidor em contratos do Mercosul e projetos de coprodução cinematográfica com a França e com a China.
0: Foi sancionada a lei que cria linhas de crédito para empresas afetadas pelas crises do comércio internacional. A medida prevê até 15 bilhões de reais em financiamentos para exportadores de outros setores da economia. O objetivo é ampliar o acesso ao crédito, preservar a competitividade das empresas brasileiras e reduzir os impactos de instabilidade no mercado externo. Repórter Patrícia Oliveira.
3: A nova lei busca reduzir o impacto do aumento das tarifas sobre produtos brasileiros. Poderão ter acesso ao crédito empresas da indústria, da agropecuária, da pesca, da aquicultura, da mineração e também cooperativas e associações. Os recursos podem ser usados para capital de giro, compra de máquinas e equipamentos e modernização da produção. O presidente da Comissão de Relações Exteriores, senador Nelsinho Trade, do PSD de Mato Grosso do Sul, defende a atuação coordenada das instituições brasileiras.
4: Precisamos entender se os instrumentos criados são suficientes para enfrentar uma situação como essa e, se necessário, discutir aperfeiçoamento, sempre com base em critérios técnicos e na proteção da economia brasileira.
3: O governo prevê que o novo tarifaço vai atingir 18% das exportações brasileiras para os Estados Unidos.
0: A Comissão de Constituição e Justiça aprovou neste ano um pacote de propostas voltadas à eficiência do Poder Judiciário, à modalidade administrativa, à segurança de servidores essenciais e à regulação de direitos civis. Entre as matérias estão o estabelecimento de barreiras contra a sobrecarga processual em tribunais superiores, a tipificação de novos crimes qualificados e o endurecimento das normas contra a lavagem de dinheiro no país. A reportagem é de Bruno Lourenço.
5: A Comissão de Constituição e Justiça votou neste primeiro semestre restrições para o uso de dinheiro em espécie para a compra de imóveis, a autorização para que servidores públicos sejam MEIs e iniciativa que define critérios objetivos para a concessão da assistência judiciária gratuita. Os senadores chancelaram ainda a regulamentação do chamado filtro de relevância para a admissão de recursos especiais direcionados ao Superior Tribunal de Justiça. O relator da matéria, senador Sérgio Moro, do PL do Paraná, enfatizou que o acúmulo de processos nas nas cortes superiores inviabiliza uma justiça de qualidade.
6: Porque o acesso em demasia aos tribunais superiores, pelo acúmulo de milhares de processos nessas cortes, acaba dificultando a porta de saída. E o cidadão quer ver o final do processo.
5: A CCJ também aprovou no semestre a criminalização do exercício ilegal da medicina veterinária e o projeto que agrava as punições para crimes cometidos contra profissionais das áreas de saúde e de educação no exercício das funções. A comissão estabeleceu ainda regras de custódia compartilhada de animais de estimação em casos de dissolução conjugal, fixou o prazo máximo de 5 anos para regularização e reordenamento de fios aéreos em postes pelas empresas de telefonia e energia e assegurou a equiparação de direitos de agentes indígenas de saúde e de vigilância sanitária aos agentes comunitários.
0: Apesar de reconhecer que o acesso à educação foi ampliado nas últimas décadas, o senador Confúcio Moura, do MDB de Rondônia, lembrou que é preciso garantir permanência dos alunos nas escolas, evitando a evasão e que haja aprendizagem efetiva. Para que isso ocorra, argumentou, é necessário valorizar os professores. Confúcio Moura também destacou que a melhoria da educação depende da continuidade das políticas públicas relacionadas ao setor e da redução das desigualdades entre as regiões do país.
7: Já não se trata apenas de garantir acesso, temos que garantir a permanência do aluno na sala de aula, a aprendizagem efetiva do aluno, a formação que prepare o cidadão para a vida. É aí que está o segredo, o nó da questão.
0: A FIFA começou a receber o cadastro de interessados em comprar ingressos para a Copa do Mundo Feminina de 2027, que será realizada no Brasil. Lei aprovada pelo Congresso Nacional garante o direito à meia entrada para estudantes, idosos, jovens de baixa renda e pessoas com deficiência. O benefício vale para todos os jogos disputados no país e busca ampliar o acesso do público ao maior torneio do futebol feminino. Mais detalhes com Rodrigo Rezende.
8: O cadastro para receber informações sobre a compra dos ingressos para a Copa do Mundo Feminina de 2027 já começou. As informações estão no site fifa.com. A lei com as regras para a Copa de 2027, aprovada pelo Congresso, garante uma carga de ingressos com preços pela metade para estudantes, pessoas com mais de 60 anos e jovens de baixa renda com até 29 anos cadastrados no CadÚnico. O senador Romário, do PL do Rio de Janeiro, destaca que o evento de 2027 terá um legado importante e se aproveitará da estrutura construída para a Copa de 2014.
9: Estamos falando de jovens e crianças que certamente irão se inspirar com as atletas e com a festa nos estádios. Estamos falando também do turismo e dos recursos da economia que serão gerados.
8: 8 cidades brasileiras serão sedes da Copa do Mundo em 2027. São elas: Rio de Janeiro, São Paulo, Belo Horizonte, Recife, Fortaleza, Salvador, Brasília e Porto Alegre.
0: Com trabalhos técnicos de João Lira, o Jornal do Senado fica por aqui. Acompanhe agora as notícias do Tribunal de Contas da União e da Câmara dos Deputados. Boa noite e um bom fim de semana.
10: Minuto do TCU.
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1: TCU, fiscalização a serviço da sociedade. Jornal Câmara dos Deputados. Câmara aprova atendimento permanente para mulheres vítimas de violência.
2: Comissão limita a autoria de obra artística com uso de inteligência artificial.
1: Projeto prevê medidas para enfrentar os impactos climáticos nas escolas.
2: Plenário pode votar medida que impede fim repentino de jogos eletrônicos.
1: Boa noite. Já pode entrar na pauta de votações do plenário projeto que obriga empresas de jogos eletrônicos a avisarem antes de retirarem o produto do mercado. O repórter Antônio Vital tem os detalhes da proposta.
3: Ganhou o regime de urgência e pode ser votado no plenário da Câmara, projeto que pretende acabar com um dos principais motivos de queixas de jogadores de videogames, que é a retirada do produto do ar pela empresa desenvolvedora sem que haja um aviso prévio, ou até mesmo a chance de manter o game em um servidor próprio, disponível para quem quiser. Hoje, diversos videogames vendidos no mercado, na verdade, não passam de uma licença que dá direito aos compradores acessarem o conteúdo online, sem que o jogo possa ser baixado no computador. Isso significa que, quando a empresa decide retirar o produto do mercado, os jogadores que pagaram pela licença ficam sem acesso ao game. O projeto que ganhou o regime de urgência foi apresentado pela deputada Jandira Fegali, do PCdoB do Rio de Janeiro, e prevê obrigações para as empresas desenvolvedoras dos jogos. Obriga, por exemplo, que os consumidores sejam avisados com antecedência de 180 dias antes da retirada do produto e determina que os jogos fiquem disponíveis por pelo menos 2 anos antes de serem descontinuados. Os jogadores terão ainda o direito de serem informados se estão comprando um jogo que pode ser baixado no computador ou apenas uma licença para acesso online ao produto. Nesse caso, o fornecedor do jogo terá ainda que disponibilizar uma versão alternativa do jogo sem custos extras ou devolver o dinheiro pago, corrigido, quantia proporcional ao tempo de uso do produto. Segundo a autora do projeto, Jandira Fegali, as medidas foram sugeridas por comunidades de jogadores e complementam as regras do marco legal da indústria de jogos eletrônicos, uma lei aprovada em 2024. Além das obrigações das empresas, a proposta cria um fundo para preservação e fomento dos jogos eletrônicos. Os recursos serão destinados à preservação, catalogação, restauração e disponibilização pública dos jogos nacionais considerados relevantes, o que será feito em parceria com o Instituto do Patrimônio Histórico e Artístico Nacional, o IFAM. O regime de urgência foi aprovado de maneira simbólica pelo plenário. O deputado Kim Kataguiri, do Missão de São Paulo, defendeu as medidas previstas para evitar que o consumidor compre uma licença achando que está adquirindo um jogo, mas ele criticou a criação do fundo.
4: Os jogadores não estão pedindo a criação de um fundo público, os jogadores não estão pedindo que o IFAM faça qualquer regulamentação. A demanda é simplesmente corrigir uma falha de mercado, assimetria de informação. A empresa sabe quando vai encerrar o servidor, a empresa sabe até onde vai manter as suas atividades, mas não esclarece isso para o consumidor. A empresa sabe que não está vendendo o jogo, a empresa sabe que está vendendo licença, mas não deixa isso claro para o consumidor.
3: O projeto proíbe a venda de qualquer jogo eletrônico que não possa ser utilizado pelo consumidor de forma independente após o encerramento do serviço, com exceção daqueles oferecidos por meio de assinatura, e desde que isso esteja claro no contrato. A punição para a empresa que não obedecer às regras é multa que pode ser de 1% do faturamento bruto ou R$500 mil. Com o regime de urgência, o projeto pode ser votado a qualquer momento no plenário da Câmara, sem passar pela análise das comissões permanentes da Casa. Da Rádio Câmara, de Brasília, Antônio Vital.
1: Previdência.
2: Sérgio Brito, do PSD da Bahia, pede urgência na votação do projeto que regulamenta a aposentadoria especial dos agentes comunitários de saúde e dos agentes de combate às endemias. Ele lembra que a medida beneficia mais de 400 mil profissionais e reconhece o trabalho realizado para melhorar a atenção básica.
5: Esses profissionais estão todos os dias nas ruas, enfrentando sol, chuva, doenças e situações de risco para cuidar da saúde da nossa população. Eles são a porta de entrada do SUS e merecem reconhecimento. O projeto garante uma aposentadoria mais justa, aos 52 anos de idade para os homens e 50 anos para as mulheres, com pelo menos 20 anos de efetivo exercício na função, além de assegurar integralidade e paridade nos benefícios.
1: Sérgio Brito lembra ainda que o texto estabelece regras para os servidores que exerceram parte da carreira em outras atividades. Para ele, a proposta representa um ato de justiça e fortalece o SUS ao valorizar os profissionais responsáveis responsáveis pela prevenção de doenças e pelo cuidado das famílias.
6: Agricultura.
2: O governo federal editou uma medida provisória como parte do acordo com o Congresso e o setor agropecuário para buscar soluções para a dívida agrícola. A repórter Silvia Munhato traz mais informações sobre o texto enviado pelo Executivo.
7: A Câmara analisa a medida provisória que autoriza a criação de linhas de crédito rural para recomposição de dívidas de produtores rurais e cooperativas afetados por eventos climáticos adversos ou pela redução nos preços de comercialização de seus produtos. O texto é fruto de um acordo entre o governo, representantes do setor e parlamentares, anunciado pelo presidente da Câmara dos Deputados, Hugo Mota. O deputado Alceu Moreira, do MDB do Rio Grande do Sul, da Frente Parlamentar da Agropecuária, disse que o setor teve que ceder nas suas reivindicações, mas que o acordo foi bom, porque sinalizou para a criação de um fundo garantidor que poderá reduzir custos de forma mais permanente.
8: Porque o fundo garantidor reduz o risco de quem financia. Se nós tivermos outro problema climático, o fundo garantidor vai conseguir indenizar as lavouras pela perda, o que significa dizer que o seguro agrícola virá logo depois, será muito mais barato, porque ele terá menos risco de indenização pela incidência do prejuízo.
7: Segundo o governo, a medida provisória deverá permitir a renegociação de mais de 100 bilhões de reais em dívidas, com um impacto anual nas contas públicas inferior a 4 bilhões de reais. Para ter acesso aos benefícios, produtores rurais e cooperativas devem ter registrado entre 2019 e 2025 perdas em duas ou mais safras, que resultaram na redução de, no mínimo, 30% da renda bruta esperada. Os encargos financeiros ficarão entre 6% ao ano e 12% ao ano, dependendo do porte do produtor. O prazo de reembolso será de até 8 anos, com carência de 2 anos para o pagamento da primeira parcela do principal. A medida provisória ainda permite que os bancos prorroguem por até 30 dias o vencimento das operações de crédito de produtores que estavam adimplentes até o dia 14 de julho. Da Rádio Câmara de Brasília, Silvia Munhato.
6: Desenvolvimento Regional.
1: Projeto de Hildo Rocha, do MDB do Maranhão, obriga os estados e a União a informarem as câmaras de vereadores sobre a execução de obras e serviços nos municípios. Ele explica que a ideia é ampliar a transparência e permitir que os vereadores acompanhem investimentos feitos com recursos públicos.
9: O governo federal, eles têm executado obras diretamente nos estados e nos municípios. E os estados também. Tem estado que até reforma de praça fazem. Entretanto, os vereadores, eles não têm acesso a essas informações. A União chega lá, o governo federal, através de algum órgão do governo federal, executa a obra e o vereador fica sem saber o que é que está acontecendo ali. Da mesma forma, o governo do estado chega no município, executa a obra e faz o serviço. E os vereadores ficam sem saber.
2: Pelo texto, devem ser repassadas informações como valor da obra, fonte dos recursos, prazos e identificação do órgão executor ou da empresa contratada. Hildo Rocha acrescenta que a medida prevê punição para quem deixar de comunicar as ações ao Legislativo Municipal.
6: Educação.
1: Avança na Câmara projeto que prevê medidas para enfrentar os impactos climáticos nas escolas. A repórter Júlia Lopes traz mais informações sobre a proposta.
10: A Comissão de Educação da Câmara dos Deputados aprovou um projeto que estabelece diretrizes para reduzir os efeitos das mudanças climáticas no ambiente escolar, como ondas de calor e chuvas intensas. A proposta prevê ações de adaptação e educação ambiental nas unidades de ensino, além de medidas para garantir conforto térmico em salas de aulas e áreas comuns. Para a autora do projeto, deputada Sâmia Bonfim, do PSOL de São Paulo, adaptar as estruturas das escolas às mudanças climáticas é fundamental.
11: As escolas, elas precisam estar adaptadas para que o direito à educação seja assegurado, para que os alunos possam aprender e para que os trabalhadores da educação possam trabalhar, porque senão é inviável, é impossível. E aí o projeto propõe iniciativas e diretrizes para que haja mudança da estrutura, da arquitetura, instalação de ar-condicionados, ventiladores, arborização, ou seja, é uma meta mesmo, uma construção de escolas em que a infraestrutura considera matérias, questões climáticas também.
10: No texto proposto pela relatora, deputada Silvia Cristina, do PP de Rondônia, haverá mudanças na Lei de Diretrizes e Bases da Educação para garantir que seja de responsabilidade do poder público realizar instalações escolares adequadas ao clima de acordo com cada região. Segundo a relatora, não é necessário alterar regras sobre o uso de recursos da educação. Ela explicou que os investimentos para a adaptação das escolas já podem ser feitos com base na legislação atual. Dados do Censo Escolar de 2023 mostram que apenas 3 em cada 10 salas de aula da rede pública têm climatização. Isso significa que cerca de 70% ainda não contam com esse tipo de estrutura. Na rede privada, o índice de salas climatizadas chega a 47%. Ainda segundo o levantamento, cerca de 7.500 escolas não têm acesso à água potável e mais de 3.200 não contam com nenhuma fonte de água. Da Rádio Câmara de Brasília, Júlia Lopes.
2: O projeto que propõe medidas para a redução dos efeitos climáticos nas escolas ainda será analisado pelas comissões de desenvolvimento urbano, finanças e tributação e Constituição e Justiça.
1: Saúde. A Câmara aprovou e já encaminhou ao Senado o projeto de Jorge Sola, do PT da Bahia, que permite a dispensa de licitação para aquisição pelo SUS de medicamentos da empresa brasileira de hemoderivados e biotecnologia, a Hemobras.
2: O deputado explica que a medida agiliza o acesso aos produtos, reduz entraves administrativos e fortalece a produção nacional. Jorge Sola acrescenta que a proposta garante o abastecimento do SUS e preserva o caráter público da produção desses medicamentos por meio da Hemobras.
6: É bom lembrar que a Hemobras produz hemoderivados a partir do plasma excedente coletado na rede de banco de sangue do SUS. E no Brasil, a nossa Constituição proíbe a comercialização do sangue e de todos os tecidos e órgãos. Então, não é possível uma empresa privada produzir hemoderivados no Brasil, porque sangue no Brasil não é mercadoria, sangue não pode gerar lucro. Por isso foi criada a Hemobras e por isso que a dispensa de licitação é extremamente coerente e necessária para o SUS.
1: Cultura. Comissão aprova projeto que limita a autoria de obras com uso de inteligência artificial. A repórter Sofia Peçanha tem os detalhes.
12: A Comissão de Ciência, Tecnologia e Inovação aprovou o projeto que estabelece que apenas pessoas físicas podem ser reconhecidas como autoras de obras literárias, artísticas ou científicas. A proposta, apresentada pelo deputado Jonas Donizete, do PSB de São Paulo, altera a Lei de Direitos Autorais. Na prática, o texto reforça que, mesmo quando há uso de ferramentas de inteligência artificial no processo de criação, a autoria só poderá ser atribuída a um indivíduo humano, independentemente do nível de autonomia da tecnologia utilizada. O relator da proposta na comissão, o deputado Davi Soares, do Podemos de São Paulo, destacou que o uso de inteligência artificial deve ser equiparado a outras ferramentas usadas no processo criativo, como, por exemplo, pincéis e tintas utilizados por um artista plástico.
13: O uso das ferramentas de IA não pode ser considerado de forma diferente do emprego de qualquer outra ferramenta utilizada para a criação de obras, sejam elas físicas, analógicas ou digitais.
12: Segundo o projeto, a inteligência artificial pode ser usada como instrumento, mas não pode ser considerada autora de uma obra. Por exemplo, um escritor que utiliza um programa de IA para ajudar na elaboração de um texto continua sendo autor. Já conteúdos gerados automaticamente sem participação criativa humana relevante não terão autoria reconhecida. Na justificativa da proposta, o autor esclarece que a criação intelectual é um ato profundamente humano, que reflete a individualidade, a personalidade e a criatividade do autor, atributos que sistemas de IA, por mais avançados que sejam, não possuem. O relator, o deputado Davi Soares, ressaltou que a medida pretende proteger os criadores e evitar impactos no mercado cultural, como a produção em massa de conteúdos automatizados e a concentração no setor devido ao rápido avanço tecnológico.
13: Entretanto, a velocidade da evolução desses sistemas, a massificação do uso, exige uma resposta legislativa mais rápida, sob pena de estar sendo criada uma insegurança no ambiente de trabalho de artistas para os negócios de editores.
12: Agora, o projeto que assegura a humanos os direitos autorais de obras produzidas com o uso de inteligência artificial segue para análise na Comissão de Cultura. Da Rádio Câmara de Brasília, Sofia Peçanha.
1: Justiça.
2: Paulo Soares, do Podemos de São Paulo, apresentou o projeto de lei que cria o crime de corrupção sistêmica na legislação brasileira. O texto prevê punições para agentes públicos envolvidos em esquemas ilegais de desvio de recursos do contribuinte.
14: É fundamental que a gente possa penalizar, criminalizar o que eu chamo de corrupção sistêmica, ou seja, incluir no Código Penal um dispositivo que possa colocar na cadeia para valer, desde o político, aquele com o mandato, até o seu assessor que tenha participado de alguma maneira dos esquemas de corrupção. Ou seja, é o interlocutor que foi chamar um prefeito, um vereador, uma empresa terceirizada para fazer parte da esquema. Todos os agentes envolvidos nos esquemas de corrupção precisam ser penalizados e com cadeia. Inclusive, prevê penas pesadas, mais de 20 anos de prisão, no caso, por exemplo, de políticos com mandato.
1: Paulo Soares explica que o projeto amplia a responsabilização de todos os envolvidos em esquemas de corrupção e prevê penas mais rigorosas para esses crimes. Ele afirma que a proposta fortalece o combate à corrupção e aumenta a transparência na administração pública.
15: Segurança Pública.
2: A Câmara aprovou a oferta de canais de atendimento permanentes para mulheres vítimas de violência. A repórter Paula Bittar acompanhou a votação.
16: A Comissão de Constituição e Justiça da Câmara aprovou um projeto que determina a oferta permanente e gratuita de canais telefônicos e virtuais de atendimento para mulheres em situação de violência doméstica e familiar. O texto aprovado prevê que esses canais funcionem 24 horas por dia, todos os dias da semana, com profissionais capacitados para receber notícias de infrações penais, orientar as vítimas e encaminhá-las à rede de apoio. A proposta também estabelece que deverão ser elaborados relatórios mensais a partir dos dados coletados para subsidiar políticas públicas. A relatora do projeto na comissão, deputada Lídice da Mata, do PSB da Bahia, comentou a importância de reforçar a legislação de combate à violência contra mulheres.
17: Muitas vezes o primeiro pedido de ajuda acontece por telefone ou pela internet. Garantir que esses canais funcionem 24 horas por dia, todos os dias, de forma ininterrupta, faz com que a garantia, a proteção à mulher, ela possa ser efetiva. Que esses profissionais que funcionam nesses serviços sejam profissionais capacitados, significa ampliar o acesso à proteção e salvar vidas. Fortalecer a Lei Maria da Penha é reafirmar que o Estado não pode tolerar nenhuma forma de violência contra a mulher.
16: A proposta que determina a oferta permanente e gratuita de canais telefônicos e virtuais de atendimento para mulheres em situação de violência doméstica e familiar já pode seguir para o Senado, a menos que haja recurso para análise pelo plenário da Câmara. Da Rádio Câmara, de Brasília, Paula Bittar.
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1: Em modo, o PT do Rio de Janeiro apresentou projeto que obriga síndicos de condomínios a comunicar às autoridades casos de suspeita de violência contra mulheres, crianças, idosos e animais. O objetivo é ampliar o enfrentamento da violência nos espaços residenciais.
19: Nos condomínios, muitas vezes, a gente tem aquela expressão: em briga de marido e mulher, ninguém mete a colher. A gente se posiciona sim. Então, esse nosso projeto diz que, em caso de suspeita de violência contra mulheres nos condomínios, contra pessoas idosas nos condomínios, contra crianças nos condomínios e também violência contra animais, portanto a violência pet, os síndicos desses condomínios, eles têm a obrigação questão de se reportar às autoridades para que as investigações sejam feitas para a gente barrar esta violência.
2: Raymond argumenta que o projeto não transforma o síndico em agente policial, mas atribui a ele a responsabilidade de proteger os condôminos. Para o deputado...

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0: Olá, meu amigo. Olá, minha amiga ouvinte. Eu sou o Padre Ezequiel. Esse é o momento de despertar para o amor. Gostaria de falar hoje sobre sentimentos negativos e positivos. Existem muitos sentimentos que podem estar presentes na vida das pessoas. Por exemplo, ira, raiva, ressentimento, quando a pessoa vai ruminando coisas do passado e nunca esquece e não supera, inveja, sentimentos de culpa, medo e assim por diante. Na verdade, essas emoções, elas pesam muito quando elas dominam a nossa consciência e elas afetam o nosso pensamento e o nosso comportamento, porque uma pessoa que tem ressentimento, ela vai agir a partir do ressentimento. Uma pessoa que tem inveja vai agir a partir da inveja. Pessoa que tem ciúmes vai agir a partir dos ciúmes. Por quê? A emoção é mais forte que a razão. Então, embora ela não queira agir a partir da inveja, a partir do sentimento, mas ela vai agir. E isso vai complicar a vida dela. Esses sentimentos inclinam o nosso pensamento na direção dos acontecimentos que desencadeiam tais sentimentos e para fantasias sobre possíveis reações. Então, esses sentimentos, na verdade, estão guardados dentro da nossa mente e fazem parte da nossa história de vida. Uma pessoa ciumenta é ciumenta porque ela guardou emoções semelhantes durante a história de vida dela. Uma pessoa que tem ressentimento, não consegue perdoar, ela é assim porque aconteceram coisas na vida dela que a tornaram assim. Mas só que ela pode mudar. Dá para mudar. Por isso nós precisamos aprender a lidar com os nossos sentimentos negativos, porque eles nos levam numa direção, e numa direção que não é boa. Eles envenenam a pessoa que sente isso, que vive isso. Um estudo recente numa universidade dos Estados Unidos comprova que os otimistas vivem mais. Uma pessoa leve vive mais. Quem acha a vida divertida permanece mais longamente em forma do que aqueles que profetizam o pessimismo, profetizam a catástrofe e assim por diante. Então, quanto mais otimista a pessoa era nessa pesquisa, mais ela era flexível física e espiritualmente. Hoje em dia tem muitos pensamentos fechados e são atitudes emocionais também. De fato, é assim, todos nós temos ao alcance da própria mão a chave para uma vida longa e feliz. Pense você, é positivo ou é negativo? Deus Pai de amor, fonte da bênção, abençoai os vossos filhos e filhas, abençoai as suas famílias, abençoai o seu trabalho, abençoai as suas buscas, para que sejam felizes e encontrem o melhor da vida. Em nome do Pai, do Filho e do Espírito Santo. Amém.
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0: Faz barulho aí, Goiânia, Zé Rodolfo!
1: Fala, Goiânia, Deus abençoe! Valeu, meus irmãos!
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0: Bora embaçar espelho hoje aqui.
1: Eu quero o cheiro dela no meu travesseiro.
0: Carolina Herrera, bebê. Esse aí marca, viu?
2: Esse marca. 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

8:54.